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0: Olá, eu sou o Luís Barbosa e estou consigo aqui nas madrugadas da rádio até às 4 da manhã em radiotagite.pt. Boa noite, faça-me companhia aí desse lado.
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se é a boa música que procura ouvir esta noite, deixe-me que lhe diga que, na modéstia à parte, preparei para hoje uma grande seleção musical. Está, portanto, no sítio certo para passar uma noite magnífica, com músicas extraordinárias. Obrigado por estar connosco.

Se só agora chegou até nós, seja muito bem-vindo. Saiba que no início das madrugadas da Tágide, até às 4 da manhã, sou eu, Luís Barbosa, quem escolhe todas as músicas que vão tocando por aqui. Tenha uma grande noite com a rádio dos bons velhos tempos.

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As madrugadas da Tágide só houve grandes recordações. Todos os dias, até às 4 da manhã, trago uma mão cheia de boa música para recordarmos juntos. Boa noite.

0: 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À nossa juventude, talvez, que nos põe um sorriso na boca e o pensamento lá longe, que tem o poder de nos trazer um bocadinho de felicidade. 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Faça-me companhia. Tenha uma boa noite.
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0: Se está a trabalhar na nossa companhia, saiba que é um prazer poder levar até si estas músicas que, certamente, ajudam a que a noite corra melhor. Eu, pela minha parte, tenho todo o gosto em passá-las para si. Fique por aí comigo e tenha uma ótima noite com a Tágide.
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0: Um dos maiores prazeres que tenho é poder levar até si as grandes músicas de todos os tempos que só a Taji lhe dá a ouvir. E eu sei que também gosta. Por isso, fique por aí e faça-me companhia em mais esta madrugada na Rádio dos Bons Velhos Tempos.
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5: Se só agora chegou à nossa companhia, saiba que já iniciamos a viagem de hoje até às 4 da manhã, aqui na Rádio Tágido. Eu sou o Luís Barbosa e faço-lhe companhia, como sempre, todos os dias neste horário. Seja muito bem-vindo.

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Que bom que é recordar grandes músicas e melhor ainda é recordá-las consigo. Boa noite, seja bem-vindo. 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

0: E assim caminhamos juntos nesta madrugada com muita música. É tão bom ter a sua companhia aí desse lado. Boa noite, seja bem-vindo à Tágide, a rádio dos bons velhos tempos.
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0: Se só agora se ligou à Rádio Tâgid, saiba que eu sou o Luís Barbosa e que faço diariamente esta viagem entre a meia-noite e as quatro da manhã, cheia de grandes músicas que tenho todo o gosto em partilhar consigo.
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entre a meia-noite e as 4 da manhã, ofereço-lhe a minha companhia, a minha e a de grandes recordações da música dos bons velhos tempos. Eu sou o Luís Barbosa e tenho muito gosto em entrar nas madrugadas da rádio na sua companhia.

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6: Quatro horas mais 5 minutos. Está com a Rádio Tágid em radiotágid.pt. Eu sou Aurélio Luiz e faço-lhe companhia até às 6 com músicas dos bons velhos tempos. Obrigado por me fazer companhia aí desse lado. Boa noite.

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E é só aqui na Tajid que consegue ouvir músicas de outros tempos, que já não ouvem mais lado nenhum. Eu trago-lhe todas as noites grandes recordações. Espero que goste. Fique por aí comigo.

0: Olá, boa noite. Está com a Rádio Tajid. Seja bem-vindo às madrugadas da rádio que lhe traz todas as grandes músicas da sua vida. Eu sou Aurélio Luiz e fico consigo até às 6 da manhã.
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1: Muitas recordações musicais é o que pode encontrar nas madrugadas da Rádio dos Bons Velhos Tempos. Espero que goste tanto de as ouvir como eu gosto de as passar para si. Tenha uma boa noite.
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4: Se está a trabalhar, espero que o serviço esteja a correr bem e que as músicas que trouxe para passar hoje sejam uma boa ajuda para que a noite seja mais agradável. Se está a descansar, espero que esteja igualmente a gostar da seleção musical de hoje. Bom trabalho ou bom descanso, se for o caso.

se a sua vida tem a música, já sabe que a qualquer instante ela irá passar aqui na rádio dos bons velhos tempos. Quantas músicas já ouviu aqui na TAG e das quais já quase não se lembrava? Pois é, nós não deixamos que se esqueça. Basta ficar aí desse lado, fazer-nos companhia, vai ser surpreendido a todo instante. Deixe ficar. Boa noite.

0: E é só aqui na Tágida que consegue ouvir músicas de outros tempos, que já não ouvem mais lado nenhum. 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Fique por aí comigo.
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0: Entre as 4 e as 6 da manhã sou eu, Aurélio Luís, quem escolhe todas as músicas que vai ouvindo por aqui. A música da sua vida ainda não passou hoje? Então fique por aí comigo, porque a qualquer momento ela vai passar de certeza. Tenha uma ótima noite com a Tágida.
6: Come tomorrow! 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

Muitas recordações musicais é o que pode encontrar nas madrugadas da Rádio dos Bons Velhos Tempos. Espero que goste tanto de as ouvir como eu gosto de as passar para si. Tenha uma boa noite.

Estamos agora a 5 minutos das 6, da altura em que chega a Helena Gomes para nos fazer companhia até às 9. Obrigado por esta noite. Passou comigo, espero que tenha gostado das músicas que escolhi para si. Eu gostei muito de as ouvir deste lado. Fico com a Helena Gomes, já a seguir às 6. Eu volto amanhã, à hora do costume. Até lá.

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0: E assim caminhamos juntos nesta manhã com muita música. É tão bom ter a sua companhia aí desse lado. Bom dia, seja bem-vindo à Tagit, a rádio dos bons velhos tempos. 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
0: Entre as 6 e as 9 da manhã, ofereço-lhe a minha companhia. A minha e de grandes recordações da música dos bons velhos tempos. Eu sou a Helena Gomes e tenho muito gosto em entrar nas manhãs da rádio na sua companhia.

0: Seja bem-vindo à emissão da Rádio dos Bons Velhos Tempos. 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

Entre as 6 e as 9 da manhã, sou eu, Helena Gomes, quem lhe dá a ouvir as músicas da sua vida. Aqui, na Tágide, a rádio dos bons velhos tempos. Bom dia!

0: Só na Tágid lhe damos a ouvir músicas que já não ouvem mais lado nenhum. Eu escolhi um par delas para ouvirmos juntos no início de cada manhã. Fico por aí para as recordarmos juntinhos. E depois das 9, vai continuar bem ligado ao longo do dia com o Carlos Aparício até às 13, a Lourdes Gonçalves até às 16 e o Paulo Delgado até às 20. Bom dia! 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
2: Viva, bom dia! É tão bom saber que está aí desse lado para ouvir todas as músicas que escolhi para passar esta manhã. Espero que goste. Bom dia!

0: Olá, olá, eu sou a Helena Gomes e estou consigo aqui nas manhãs da rádio até às 9 da manhã em radiotagido.pt. Bom dia, obrigada por estar aí desse lado.
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0: é mesmo só aqui na Tágid que consegue ouvir músicas que já não tocam em mais lado nenhum. Algumas, aposto que quase já nem se lembrava, verdade? Então faça-nos companhia, porque ainda há muitas para ouvir nesta manhã. Muito bom dia!
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6: Se está a trabalhar na nossa companhia, saiba que é um prazer poder levar até si estas músicas que certamente ajudam que o dia corra melhor. Eu, da minha parte, tenho todo o gosto em passá-las para si. Fique por aí comigo e tenha uma grande manhã com a Rádio Tangente.

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E é tão bom recordar.

0: a sua vida tem uma música, pode ter a certeza que a qualquer momento a vai ouvir aqui na Tagit. Espero que a playlist que escolhi para esta manhã seja mesmo do seu agrado. Deixe-se ficar desse lado connosco.
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3: Bom dia, o secretário-geral do Partido Socialista revelou que solicitou uma reunião ao primeiro-ministro para pedir esclarecimentos sobre a polémica com o ministro da Administração Interna, esperando ser recebido ainda esta semana. José Luís Carneiro falava aos jornalistas à entrada para uma reunião com o Núncio Apostólico em Portugal, na Embaixada da Santa Sé em Lisboa, disse já ter formalizado o pedido ao primeiro-ministro Luís Montenegro e que aguarda a resposta.
4: É evidente que faltam esclarecimentos e por isso mesmo tenho a intenção de me encontrar com o Sr. Primeiro-Ministro para lhe transmitir aquilo que entendo dever transmitir-lhe.
5: E esse encontro já foi feito?
4: Montenegro? Sim, já fiz esse pedido e aguardo para a resposta do Primeiro-Ministro.
3: Carneiro disse ainda discordar da leitura que o PS tenha mudado a sua posição em relação ao caso de Luís Neves, argumentando que os socialistas sempre defenderam nem o silêncio nem o julgamento público neste caso. A Comunidade Intermunicipal do Médio Tejo considera que a fase mais crítica da tempestade Christine e das cheias foi ultrapassada, mas alerta que persistem infraestruturas por recuperar, fragilidades nas telecomunicações e apoios insuficientes aos municípios. Segundo o presidente da Comunidade Intermunicipal do Médio Tejo, Manuel Jorge Valamatos, os maiores impactos da tempestade verificaram-se em Orém, Ferreira do Zezer e Tomar, enquanto que as cheias atingiram sobretudo os municípios ribeirinhos do Tejo, designadamente Abrantes, Constância, Mação e Vila Nova da Barquinha. Seis meses depois, o principal constrangimento continua a verificar-se na recuperação da rede viária. Relativamente aos apoios públicos, Manuel Jorge Valamatos reconheceu que a resposta às habitações permanentes evoluiu positivamente, mas sustentou que continuam a faltar mecanismos financeiros para apoiar a recuperação integral dos municípios e das empresas mais afetadas. O Ministro da Economia e da Coesão Territorial afirmou ontem em Lisboa que nenhum euro do Plano de Recuperação e Resiliência ficará por investir ou será devolvido a Bruxelas, exceto ocorra algum incidente até ao final do mês de agosto. Castro Almeida falava numa conferência sobre o 10º pedido de pagamento do PRR em Lisboa.
6: Como pode dizer-se que o PRR vai ser cumprido a 100% se nós conhecemos alguns centros de saúde, escolas ou unidades de cuidados continuados financiados pelo PRR que não estão ainda concluídos? A resposta é simples. Alguns desses edifícios não estão, mas ficarão concluídos até 31 de agosto. E há outros que não terão obrigatoriamente de ficar concluídos porque contratualizamos mais unidades do que as necessárias para cumprir as metas. Overbooking, portanto. Foi uma precaução que se revelou muito útil. Para atingir o objetivo final de 100%, tivemos que, além do overbooking, proceder a diversas alterações legislativas e negociar com a Comissão Europeia uma reprogramação e diversos ajustamentos ao programa inicial. E em boa hora o fizemos. Retirámos do programa empreendimentos que eram impossíveis de cumprir dentro do prazo. E transferimos o respectivo financiamento para outras operações necessárias e muito úteis. Retirámos linhas de metro ou retirámos uma barragem. Com os recursos libertados, criámos um instrumento financeiro para a inovação e competitividade ou aumentámos o número de escolas a construir ou renovar.
3: Apesar de ressalvar que ao dia 28 de julho não estavam cumpridos todos os marcos e metas acordados com a Comissão Europeia, o governante disse esperar que em 31 de agosto estejam. Dezenas de concelhos de 8 distritos do Norte e Centro de Portugal estão hoje em perigo máximo de incêndio, uma situação ligeiramente melhor do que esta terça-feira. Uma parte do Médio Tejo está inserida neste grupo de risco máximo: Brandos, Tomar, Ferreira do Zizer, Constância, Cerdoal e Mação, assim como, por exemplo, da zona da Beira Baixa, Vila de Rei, Sertã e Proença Nova. Quanto aos incêndios, esta manhã apenas Valpaços continuava com fogo ativo, o fogo que começou ontem às 3 da tarde e que mobilizava às 7:30 da manhã 415 operacionais com 134 viaturas. Estes, possível, vão juntar-se a partir das 8 da manhã os meios aéreos. Quanto ao tempo, esta quarta-feira estamos com temperaturas ligeiramente mais baixas do que ontem. Mesmo assim, continuam altas. Há 8 distritos, todos do interior do continente, que continuam em alerta amarelo de tempo quente, de acordo com o Instituto Português do Mar e da Atmosfera. Alvega foi a localidade mais quente do país durante o dia de ontem, registou 42,1 graus Celsius. Há uma nova onda de calor a chegar esta quarta-feira à Espanha e França, com temperaturas a poderem ultrapassar os 40 graus em algumas regiões. São esperadas temperaturas de 35 graus e ultrapassando os 40 noutras. Esta quarta onda de calor na Europa deverá permanecer até sábado, mas desta vez Portugal deve escapar. A explicação é do climatologista Carlos da Câmara, que aponta a reduzida dimensão do país e à presença próxima do oceano para fazer criar este abrigo. Lá por fora, cerca de 200 pessoas foram detidas em França desde o início da época de incêndios florestais por acusações relacionadas com fogos. A informação foi do ministro francês do interior, Laurent Nunez. Quanto à evolução dos fogos ativos, todos os olhares continuam voltados para o departamento da Gironda, com capital em Bordeaux, num dia que foi marcado pelo início da quarta vaga de calor do verão em França. De referir que na região francesa de Bordeaux continuam cerca de 220 pessoas deslocadas preventivamente da área do incêndio. Voltando a Portugal, a prevenção continua a ser a principal aposta do Regimento de Apoio Militar de Emergência durante a fase mais crítica da campanha de incêndios florestais. Numa entrevista à Antena Livre, o comandante do RAM, Coronel Ciborro Leitão, fez um balanço da operação deste verão e revelou que o dispositivo militar se vai manter praticamente inalterado durante os meses de agosto e setembro, mas até aqui o que é que foi feito?
7: Começámos a 4 de maio, em apoio aos municípios, território nacional. Depois, a 20 de maio, começamos em apoio à GNR, também, com 10 patrulhas, para depois ter oscilado. Hoje em dia, estamos a dar 3, já faço o resumo do dia de hoje. Aos municípios, ao ICNF, começámos a 1 de junho, okay, com 16 patrulhas. Ainda tem sido 16 patrulhas diariamente. Ao nível de patrulhamentos, posso resumir que houve um grande acréscimo, okay, na patrulha em apoio à GNR. Ao nível do ICNF mantemos ali as 16, o ano passado também. Ao nível dos municípios é 9, 10, é 9 no território, no continente, mais uma na Madeira, na região autónoma da Madeira, e tem-se mantido, comparativamente com 2025, mais ou menos o mesmo número de patrulhas.
8: Comandante, quando se fala aqui nas patrulhas, para que se perceba, estamos a falar de patrulhas que fazem vigilância e prevenção e que falam sobre si com as populações locais.
7: Sim, sim. O objetivo das patrulhas é mesmo. Em Pelões tivemos mais um pelotão em Santo Tirso, foi no dia seguinte também, em Santo Tirso tivemos lá. Foi um esforço significativo para a proteção das populações, para apoio ao combate aos incêndios.
3: O comandante do Regimento de Apoio Militar de Emergência de Abrantes, nesta entrevista que vai poder ouvir na íntegra na edição das 12, diz que o nível de prontidão depende sempre do que for determinado pela proteção civil. Durante a recente onda de calor, alguns dos módulos de prevenção estiveram nas instalações do Regimento em Abrantes para poderem ser projetados de imediato para o território, caso houvesse solicitação. As notícias voltam daqui a uma hora. Tenho uma ótima manhã de quarta-feira. Bom dia.
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1: Seja muito bem-vindo à Rádio dos Bons Velhos Tempos. Sabe que aqui, a qualquer instante, irá de certeza tocar aquela música de que tanto gosta e que já não ouvia há tanto tempo. 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

Se só agora se ligou connosco, seja muito bem-vindo. Saiba que no início de cada manhã, na Tágid, até às 9, sou eu, Lena Gomes, quem escolhe todas as músicas que vão passando por aqui. Tenha uma grande manhã com a Rádio dos Bons Velhos Tempos.

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0: 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Obrigada por estar aí comigo. Tenha uma excelente manhã.
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5: Nove horas, três minutos. Bom dia. Bem-vindos à Rádio dos Bons Velhos Tempos.
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5: Edição de quarta-feira do Nove e Picos, bem-vindos a esta primeira hora. Eu sou Carlos Aparício, estou consigo até à uma da tarde. Entretanto, tenho muita música e grandes recordações para passar só para si. Tenham uma grande manhã na nossa companhia, seja muito bem-vindo à Tágido.

0: Já passam 15 minutos das 9 da manhã, continua com a Tarde, a Rádio dos Bons Velhos Tempos. Eu sou o Carlos Aparício e estou aqui a fazer-lhe companhia no 9 e Picos, o programa da manhã da Rádio Tarde.
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0: Vamos às previsões do estado do tempo para quarta-feira, dia 29 de julho. O IPMA prevê céu pouco nublado ou limpo, apresentando períodos de maior nebulosidade no litoral até ao fim da manhã, podendo essa nebulosidade persistir em alguns locais da faixa costeira, em especial da costa sul do Algarve. Vento fraco, tornando-se fraco a moderado, até 25 km hora, e superando moderado até 35 km hora nas serras algarvias até ao final da manhã. Há a possibilidade de formação de neblina ou nevoeiro na faixa costeira e prevê-se descida da temperatura máxima, exceto no nordeste transmontano e também na beira alta. As máximas previstas são de 23 graus para o Porto, 28 para Faro, 30 para Coimbra, 31 para Vila de Rei, 32 para Lisboa e também para Tomar, 33 para Santarém, Mação e Sardual, 34 para Abrantes, Constância, Torres Novas e Vila Nova da Barquinha e 35 para o Entroncamento.

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0: 9 horas 32 minutos, vamos à atualidade do dia.
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3: Bom dia, o secretário-geral do Partido Socialista revelou que solicitou uma reunião ao primeiro-ministro para pedir esclarecimentos sobre a polémica com o ministro da Administração Interna, esperando ser recebido esta semana. José Luís Carneiro falava aos jornalistas à entrada para uma reunião com o Núncio Apostólico em Portugal, na Embaixada da Santa Sé em Lisboa, disse já ter formalizado o pedido ao primeiro-ministro, Luís Montenegro, e que aguardava uma resposta.
4: É evidente que faltam esclarecimentos e por isso mesmo tenho a intenção de me encontrar com o Sr. primeiro-ministro para lhe transmitir aquilo que entendo dever transmitir-lhe.
5: E esse encontro já foi feito?
4: Sim, já fiz esse pedido e aguardo para a resposta do primeiro-ministro.
3: Carneiro disse ainda discordar da leitura de que o Partido Socialista tenha mudado a sua posição em relação ao caso de Luís Neves, argumentando que os socialistas sempre defenderam nem o silêncio, nem o julgamento público neste caso. A comunidade intermunicipal do Médio Tejo considera que a fase mais crítica da tempestade Christine e das cheias foi ultrapassada, mas deixou alerta que persistem infraestruturas por recuperar, fragilidades nas telecomunicações e apoios insuficientes aos municípios. Segundo o presidente desta comunidade, Manuel Jorge Vala Matos, os maiores impactos da tempestade verificaram sem Orã em Ferreira do Zezer e Tomar, enquanto que as cheias atingiram sobretudo os municípios ribeirinhos do Médio Tejo, Abrantes, Constância, Mação e Vila Nova da Barquinha. 6 meses depois, o principal constrangimento continua a verificar-se na recuperação da rede viária, sobretudo em estradas municipais e algumas vias nacionais, ainda por intervencionar, além de pontões e taludes danificados. O presidente da comunidade apontou igualmente fragilidades persistentes nas redes de comunicações, considerando que as operadoras continuam sem repor totalmente a infraestrutura que foi afetada. Relativamente aos apoios públicos, Manuel Jorge Vala Matos reconheceu que a resposta às habitações permanentes evoluía positivamente, mas sustentou que continuam a faltar mecanismos financeiros para apoiar a recuperação integral dos municípios e das empresas mais afetadas. O ministro da Economia e da Coesão Territorial afirmou ontem em Lisboa que nenhum euro do Plano de Recuperação e Resiliência, do PRR, vai ficar por investir ou será devolvido a Bruxelas, exceto caso ocorra algum incidente até ao final de agosto. Castro Almeida falava na conferência Loading, 10º pedido de pagamento do PRR, uma conferência que aconteceu em Lisboa.
6: Como pode dizer-se que o PRR vai ser cumprido a 100% se nós conhecemos alguns centros de saúde, escolas ou unidades de cuidados continuados financiados pelo PRR que não estão ainda concluídos? A resposta é simples. Alguns desses edifícios não estão, mas ficarão concluídos até 31 de agosto. E há outros que não terão obrigatoriamente de ficar concluídos porque contratualizamos mais unidades do que as necessárias para cumprir as metas. Overbooking, portanto. Foi uma precaução que se revelou muito útil. Para atingir o objetivo final de 100%, tivemos que, além do overbooking, proceder a diversas alterações legislativas e negociar com a Comissão Europeia uma reprogramação e diversos ajustamentos ao programa inicial. E em boa hora o fizemos. Retirámos do programa empreendimentos que eram impossíveis de cumprir dentro do prazo. E transferimos o respectivo financiamento para outras operações necessárias e muito úteis.
3: Apesar de ressalvar que ao dia 28 de julho não estão cumpridos todos os marcos e metas acordadas com a Comissão Europeia, o governante disse esperar que a 31 de agosto estejam. Há dezenas de concelhos de 8 distritos do Norte e Centro de Portugal que estão hoje em perigo máximo de incêndio, uma situação ligeiramente melhor do que a que ocorreu ontem. Uma parte do Médio Tejo está inserida neste grupo. Abrantes, Tomar, Ferreira do Zezer, Constância, Sardual e Mação, assim como da Beira Baixa, Vila de Reis, Sertém e Proença Nova. Quanto aos incêndios, esta manhã apenas Valpaços tinha um incêndio ativo, um fogo que começou ontem às 3 da tarde e mobilizava às 7 e meia da manhã 415 operacionais e 134 viaturas e aguardava destinava-se à entrada no Teatro de Operações dos Meios Aéreos. Quanto ao tempo, temos esta quarta-feira temperaturas ligeiramente mais baixas que ontem. Mesmo assim, há 8 distritos do interior do país que continuam em alerta amarelo de tempo quente. De acordo com o IPMA, são os distritos de todo o interior, onde se inclui Porto Alegre e Castelo Branco. Quanto às temperaturas, Alvega foi ontem a localidade mais quente do país, registou 42,1 graus, depois dos 41,1 de segunda-feira. Nesse dia foi Mora quem liderou a lista com o registro de 41 graus. E há uma nova onda de calor que vai chegar esta quarta-feira, mas a Espanha e França, com temperaturas a poderem ultrapassar os 40 graus em algumas regiões. Desta vez a onda de calor não vai afetar Portugal. A explicação do climatologista Carlos da Câmara aponta a reduzir a dimensão do país e também à presença próxima do oceano para criar uma espécie de abrigo a estas temperaturas muito elevadas. A Autoridade Nacional de Emergência e Proteção Civil concluiu a missão de apoio ao combate aos incêndios rurais na província espanhola de Ávila e prepara o regresso da equipa portuguesa destacada para a França, encerrando assim as duas operações internacionais de assistência realizadas no âmbito dos mecanismos de cooperação europeia e bilateral. A Força Operacional Conjunta regressa a Portugal esta quarta-feira, após 4 dias de operações na província de Ávila, em Espanha. A Força foi mobilizada a 25 de julho, em consequência de um pedido de apoio apresentado pelas autoridades espanholas ao abrigo do Protocolo de Ajuda Mútua em Matéria de Proteção Civil existente entre Portugal e Espanha. Coordenada pela Autoridade Nacional de Emergência e Proteção Civil, esta FOCON integrou 128 operacionais provenientes da Estrutura de Comando e da Força Especial de Proteção Civil, Corpos de Bombeiros Voluntários da Sub-Região das Beiras e Serra da Estrela e ainda Unidade de Emergência, Proteção e Socorro da Guarda Nacional Republicana. A comandar esta missão esteve David Lobato, comandante do Médio Tejo. Durante a missão, os operacionais foram integrados no dispositivo espanhol de combate aos incêndios rurais, trabalhando em estreita articulação com as autoridades locais na proteção de pessoas, bens e património natural. A prevenção dos incêndios continua a ser a principal aposta do Regimento de Apoio Militar de Emergência durante a fase mais crítica da campanha de incêndios florestais. Em entrevista à Antena Livre, o comandante do ramo, Coronel Ciborro Leitão, fez questão de sublinhar que as patrulhas não se limitam apenas à vigilância do território. Ciborro Leitão admite que o esforço durante os próximos 2 meses vai continuar centrado na prevenção.
7: E depois temos que estar em prontidão, vai ser agosto e setembro, com os nossos pelotões, os destacamentos de engenharia, que são os músculos mesmo para o apoio ao combate. É uma arma fundamental. Vamos estar de prevenção. É o esforço do meu.
8: Em toda a fase dela, ou seja, acaba por ser transversal.
7: E ainda a gente tem um PEC, um catálogo de forças, por assim dizer, que é constituído por a parte de comando e controlo, a parte dos 3 pelotões de rescaldo e vigilância pós-incêndio, 3 destacamentos de engenharia. Depois também temos um conjunto de módulos de apoio de serviços, assim posso designar, que é o módulo de alojamento, alimentação, de energia, banhos e latrinas, de motobombas. Alguns estão residentes aqui em permanência, outros vêm de outras unidades. Esse apoio de serviços, bem como também a capacidade de transporte com viaturas e de recuperação de viaturas, apoio sanitário. Temos esse conjunto de módulos, que é um catálogo de forças, que está disponível para a ANPC durante a campanha de verão.
3: O nível de prontidão depende sempre daquele que for determinado pela Proteção Civil, explicou à Antena Livre o comandante do Regimento de Apoio Militar de Emergência de Abrantes, Coronel Ciborro Leitão. Há mais notícias daqui a 1 hora. Tenha uma ótima manhã. Bom dia.
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0: E neste momento estão 21 graus lá fora. Quem o diz é a Meteo Abrantes.
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0: 9:48, bom dia.
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0: E continua com o 9 e pico, já são 9:54, quase a chegar ao final desta primeira hora de hoje. Voltamos logo a seguir às 10 da manhã. Até já, deixe-se ficar por aí.
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3: Dez e três, bom dia, seja muito bem-vindo.

Seja muito bem-vindo à segunda hora do 9 e Picos desta quarta-feira. Eu sou o Carlos Aparício, estou consigo entre as 9 e a 1 da tarde, todos os dias, de segunda a sexta-feira, com muita música e grandes recordações. Já sabe que também às meias horas tem a informação da redação Media One. Seja bem-vindo à tarde, passe comigo uma grande manhã. Bom dia.

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0: o tempo aqui voa, passa a correr. Já passam 16 minutos das 10 da manhã.
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0: Edição de quarta-feira do Nove Picos, aqui na Rádio Tágide, Rádio dos Bons Velhos Tempos. Eu sou o Carlos Aparício e estou consigo aqui todos os dias de segunda a sexta-feira, entre as 9 e 1 da tarde. Agora chega a hora de ouvirmos o Daniel Vieira com os seus Dias da História, onde nos traz um acontecimento histórico que aconteceu há anos longínquos. Vamos então ouvir os Dias da História. Em antena fica agora o Daniel Vieira.
1: Os Dias da História, um acontecimento histórico por cada um dos 365 dias do ano. Os Dias da História, uma compilação de Paulo Jorge de Sousa Pinto, com edição de Daniel Vieira. 29 de junho de 1899, assinatura da primeira Convenção de Haia. Foi neste dia assinado um acordo final entre as delegações internacionais da Conferência de Paz, que havia tido início em maio desse ano, na cidade de Haia, para debater o desarmamento e as leis e crimes de guerra. Ficou conhecido como Primeira Convenção de Haia e constava de 3 tratados distintos, com 3 declarações em adenda. Uma Convenção para a Resolução Pacífica dos Conflitos Internacionais, uma Convenção sobre as Leis e Costumes da Guerra Terrestre e uma Convenção sobre Guerra Marítima. Além de 2 dezenas de nações europeias, estiveram representadas a China, o Japão, a Pérsia, o Sião, os Estados Unidos e o México. A delegação portuguesa era chefiada por Henrique de Macedo Pereira Coutinho, conde de Macedo. Foi igualmente criado um Tribunal Internacional de Arbitragem, com residência nessa cidade, que permanece em funções até à atualidade. A sugestão para a realização de uma Conferência Internacional de Paz partiu do Czar Nicolau II, com o objetivo de criar regras e instrumentos que dirimissem os conflitos entre as nações e diminuir o risco de guerra. Em janeiro, o Czar havia emitido uma convocatória apelando a um esforço comum a favor da paz e do desarmamento. A cidade de Haia foi o local escolhido devido à tradição de neutralidade dos Países Baixos nos conflitos entre as grandes potências. A iniciativa decorreu igualmente como aprofundamento da Convenção de Genebra de 1864, que havia criado as primeiras linhas orientadoras de proteção dos civis e dos feridos em cenário de guerra e dado origem à Cruz Vermelha. A primeira Convenção de Haia entrou em vigor a 4 de setembro de 1900 e foi o primeiro tratado multilateral destinado a regular e restringir os procedimentos de guerra. Em 1907, teve lugar uma segunda convenção, na mesma cidade, que aprofundou alguns pontos e lançou as fundações para uma primeira cooperação internacional. Contudo, muitas das cláusulas contidas nas duas convenções foram ignoradas ou violadas, de modo flagrante, nos dois conflitos mundiais do século XX. Os Dias da História.
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0: E está na hora das notícias aqui no 9 e Picos desta manhã. Já são 10 horas e 32 minutos. Bom dia.
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3: Bom dia. O Ministro da Economia e da Coesão Territorial afirmou ontem em Lisboa que nenhum euro do Plano de Recuperação e Resiliência do PRR vai ficar por investir ou será devolvido a Bruxelas, exceto no caso de ocorrer algum incidente até ao final de agosto. Castro Almeida falava na conferência Loading desse impedido pagamento do PRR, uma ação que aconteceu em Lisboa.
4: Como pode dizer-se que o PRR vai ser cumprido a 100% se nós conhecemos alguns centros de saúde, escolas ou unidades de cuidados continuados financiados pelo PRR que não estão ainda concluídos? A resposta é simples. Alguns desses edifícios não estão, mas ficarão concluídos até 31 de agosto. E há outros que não terão obrigatoriamente de ficar concluídos porque contratualizamos mais unidades do que as necessárias para cumprir as metas. Overbooking, portanto. Foi uma precaução que se revelou muito útil.
3: Apesar de ressalvar que ao dia 28 de julho não estão cumpridos todos os marcos e metas acordados com a Comissão Europeia, o governante disse esperar que a 31 de agosto estejam. Ainda na política portuguesa, o secretário-geral do PS revelou que solicitou uma reunião ao primeiro-ministro para pedir esclarecimentos sobre a polémica com o ministro da Administração Interna, esperando ser recebido esta semana. José Luís Carneiro, que falava aos jornalistas à entrada para uma reunião com o núncio apostólico em Portugal, na Embaixada de Santa Sé, em Lisboa, disse já ter formalizado o pedido ao primeiro-ministro Luís Montenegro e que aguarda resposta.
5: É evidente que faltam esclarecimentos e por isso mesmo tenho a intenção de me encontrar com o senhor primeiro-ministro para lhe transmitir aquilo que entendo dever transmitir-lhe.
6: E esse encontro já foi feito?
5: Montenegro? Sim, já fiz esse pedido e aguardo para a resposta do primeiro-ministro.
3: Carneiro disse ainda discordar da leitura de que o Partido Socialista tenha mudado a sua posição em relação ao caso de Luís Neves, argumentando que os socialistas sempre defenderam nem o silêncio nem o julgamento público neste caso. A comunidade intermunicipal do Médio Tejo considera que a fase mais crítica da tempestade Cristina e das cheias foi ultrapassada, mas deixa o alerta que persistem ainda infraestruturas por recuperar, fragilidades nas telecomunicações e apoios insuficientes aos municípios. Segundo o presidente da comunidade do Médio Tejo, Manuel Jorge Vala Matos, os maiores impactos da tempestade verificaram-se em Ourém, Ferreira do Zezer, em Tomar, enquanto que as cheias atingiram sobretudo os municípios de Abrantes, Constância, Mação e Vila Nova da Barquinha. 6 meses depois, o principal constrangimento continua a verificar-se na recuperação da rede viária, sobretudo em estradas municipais e algumas vias nacionais, ainda por intervencionar, além de pontões e taludes danificados. O presidente da CIMA apontou igualmente fragilidades persistentes nas redes de telecomunicações, considerando que as operadoras continuam sem repor totalmente as infraestruturas que foram afetadas. Já no que diz respeito aos apoios públicos, Manuel Jorge Valamates reconheceu que a resposta às habitações permanentes evoluiu positivamente, mas sustentou que continuam a faltar mecanismos para apoiar a recuperação integral dos municípios e das empresas mais afetadas. Hoje é um dia em que dezenas de concelhos de 8 distritos do Norte e Centro de Portugal estão em perigo máximo de incêndio, uma situação mesmo assim ligeiramente melhor do que verificada ontem. Uma parte do Médio Tejo está inserida neste grupo de risco, como Abrantes, Tomar, Ferreira do Zezer, Constância, Serdual e Mação, já da Beira Baixa, Vila de Reis, Sertém, Proença Nova, têm também o nível mais alto de risco de incêndio. Quanto aos incêndios ativos, apenas Vale Passos continua a arder. O fogo que começou ontem às 3 da tarde mobilizava às 9:30 da manhã 430 operacionais com 140 viaturas e este dispositivo terrestre juntavam-se também mais 6 meios aéreos. O tempo para hoje vai ter temperaturas ligeiramente inferiores às de ontem, mesmo assim há 8 distritos todos no interior do continente que continuam em alerta amarelo de tempo quente, de acordo com o IPMA. Alvega foi ontem a localidade mais quente do país, registou uma máxima de 42,1 graus. Há uma nova onda de calor que chega esta quarta-feira, mas a Espanha e a França, com temperaturas que podem ultrapassar os 40 graus em algumas regiões. Esta quarta onda de calor deverá permanecer até sábado, mas desta vez Portugal deverá escapar. A explicação do climatologista Carlos da Câmara aponta à reduzida dimensão do país e à presença próxima do oceano para criar esta espécie de abrigo para que as temperaturas não atinjam valores como são esperados em Espanha e também em França. Digo-lhe agora que a Autoridade Nacional de Emergência e Proteção Civil concluiu missão de apoio ao combate aos incêndios rurais na província espanhola de Ávila. A Força Operacional regressa a Portugal esta quarta-feira, após 4 dias de operações em Espanha. A Força foi mobilizada a 25 de julho, na sequência de um pedido de apoio apresentado pelas autoridades espanholas ao abrigo do Protocolo de Ajuda Mútua em matéria de proteção civil existente entre Portugal e Espanha. Coordenada pela Autoridade Nacional de Emergência e Proteção Civil, a FOCON integrou-se 28 operacionais provenientes da estrutura de comando e da Força Especial de Proteção Civil, dos Corpos de Bombeiros Voluntários da Sub-região das Beiras e Serra da Estrela e da Unidade de Emergência de Proteção e Socorro da Guarda Nacional Republicana. A comandar esta missão esteve David Lobato, o comandante sub-regional do Médio Tejo. Durante a missão, os operacionais portugueses foram integrados no dispositivo espanhol de combate a incêndios rurais, trabalhando em estreita articulação com as autoridades locais na proteção de pessoas, bens e património natural. Também a missão portuguesa destacada para a França está prestes a terminar, estando o regresso previsto para esta quinta-feira, dia 30 de julho. A prevenção continua a ser a principal aposta do Regimento de Apoio Militar de Emergência de Abrantes durante a fase mais crítica da campanha de incêndios florestais. Em entrevista à Antena Livre, o comandante do RAM, Coronel Ciburro Leitão, sublinhou que as patrulhas não se limitam à vigilância do território, mas, no entanto, admitiu que o esforço vai continuar nos próximos meses e continuará centrado na prevenção. Para além dos militares já empenhados no terreno, o Exército mantém disponível um vasto conjunto de capacidades que podem ser ativadas conforme as necessidades da Autoridade Nacional de Emergência e Proteção Civil.
7: Depois temos que estar em prontidão, vai ser agosto e setembro, com os nossos pelotões, os destacamentos de engenharia, que são os músculos mesmo para o apoio ao combate. É uma arma fundamental. Vamos estar de prevenção.
8: Dentro da fase delta, ou seja, acaba por ser transversal.
7: E ainda a gente tem um PEC, um catálogo de forças, por assim dizer, que é constituído por a parte de comando e controlo, a parte dos 3 pelotões de rescaldo e vigilância pós-incêndio, 3 destacamentos de engenharia, depois também temos um conjunto de módulos de apoio de serviços, assim posso designar, que é o módulo de alojamento, alimentação, de energia, banhos e latrinas, de motobombas. Alguns estão residentes aqui em permanência, outros vêm de outras unidades. Esse apoio de serviços, bem como também a capacidade de transporte com viaturas e de recuperação de viaturas, apoio sanitário. Temos esse conjunto de módulos, que é um catálogo de forças, que está disponível para a ANPC durante a campanha de verão.
3: De acordo com o comandante do ramo, o nível de prontidão depende sempre do que for determinado pela Proteção Civil e recordou que durante a recente onda de calor, há 2 semanas, alguns destes módulos permaneceram de prevenção nas instalações do regimento em Abrantes para poderem ser projetados de imediato, caso fossem solicitados para qualquer parte do território nacional. Há mais notícias daqui a 1 hora. Tenha uma ótima manhã. Bom dia.
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0: A Meteo Abrantes informa que neste momento lá fora estão 24 graus.
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14: Vamos às previsões do estado do tempo para quarta-feira, dia 29 de julho. O IPMA prevê céu pouco nublado limpo, apresentando períodos de maior nebulosidade no litoral até ao fim da manhã, podendo essa nebulosidade persistir em alguns locais da faixa costeira, em especial da costa sul do Algarve. Vento fraco, tornando-se fraco a moderado, até 25 km/h, e soprando moderado até 35 km/h nas serras algarvias até ao final da manhã. Há a possibilidade de formação de neblina ou nevoeiro na faixa costeira e prevê-se descida da temperatura máxima, exceto no nordeste transmontano e também na beira alta. As máximas previstas são de 23 graus para o Porto, 28 para Faro, 30 para Coimbra, 31 para Vila de Rei, 32 para Lisboa e também para Tomar, 33 para Santarém, Mação e Sardual, 34 para Abrantes, Constância, Torres Novas e Vila Nova da Barquinha e 35 para o Entroncamento.
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14: E agora já só faltam 15 minutos para as 11 da manhã.
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0: E agora são nada mais, nada menos do que 10 horas e 56 minutos. Depois do sinal horário, estou de regresso para mais 2 horas do 9 e Picos nesta manhã.
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4: Muito bom dia, 11 horas, mais 2 minutos.
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4: Estou de regresso para a terceira hora do 9 Picos desta quarta-feira. Seja muito bem-vindo, bom dia. Eu sou o Carlos Aparício, estou consigo todos os dias, de segunda a sexta-feira, entre as 9 e 1 da tarde, com muita música e grandes recordações. Deixe ficar por aí, vai mesmo valer a pena. Bom dia, seja bem-vindo à Tágide.

0: 16 minutos passados depois das 11 da manhã, está com o 9 e picos aqui na emissão da Tágede, a rádio dos bons velhos tempos. Eu sou o Carlos Aparício e já sabe que lhe faço companhia todos os dias, de segunda a sexta-feira, entre as 9 e a 1 da tarde. Continua a ter connosco uma grande manhã.
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1: E chegados à meia hora, está, portanto, no momento certo para lhe trazer algumas notícias aqui na Tágide.
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3: Bom dia, o Ministro da Economia e da Coesão Territorial afirmou ontem em Lisboa que nenhum euro do Plano de Recuperação e Resiliência do PRR vai ficar por investir ou será devolvido a Bruxelas, exceto no caso de ocorrer algum incidente até ao final de agosto. Castro Almeida falava na conferência loading desse impedido pagamento do PRR, uma ação que aconteceu em Lisboa.
4: Como pode dizer-se que o PRR vai ser cumprido a 100% se nós conhecemos alguns centros de saúde, escolas ou unidades de cuidados continuados financiados pelo PRR que não estão ainda concluídos? A resposta é simples. Alguns desses edifícios não estão, mas ficarão concluídos até 31 de agosto.

0: E há outros que não terão obrigatoriamente de ficar concluídos, porque contratualizamos mais unidades do que as necessárias para cumprir as metas. Overbooking, portanto. Foi uma precaução que se revelou muito útil.
1: Apesar de ressalvar que ao dia 28 de julho não estão cumpridos todos os marcos e metas acordados com a Comissão Europeia, o governante diz esperar que a 31 de agosto estejam. Ainda na política portuguesa, o secretário-geral do PS revelou que solicitou uma reunião ao primeiro-ministro para pedir esclarecimentos sobre a polémica com o ministro da Administração Interna, esperando ser recebido esta semana. José Luís Carneiro, que falava aos jornalistas à entrada para uma reunião com o Núncio Apostólico em Portugal, na Embaixada de Santa Sé, em Lisboa, disse já ter formalizado o pedido ao primeiro-ministro Luís Montenegro e que aguarda resposta.
2: É evidente que faltam esclarecimentos e por isso mesmo tenho a intenção de me encontrar com o senhor primeiro-ministro para lhe transmitir aquilo que entendo dever transmitir-lhe.
3: E esse encontro já foi feito? Montenegro?
2: Sim, já fiz esse pedido e aguardo para a resposta do primeiro-ministro.
1: Carneiro disse ainda discordar da leitura de que o Partido Socialista tenha mudado a sua posição em relação ao caso de Luís Neves, argumentando que os socialistas sempre defenderam nem o silêncio nem o julgamento público neste caso. A comunidade intermunicipal do Médio Tejo considera que a fase mais crítica da tempestade Cristina e das cheias foi ultrapassada, mas deixa o alerta que persistem ainda infraestruturas por recuperar, fragilidades nas telecomunicações e apoios insuficientes aos municípios. Segundo o presidente da comunidade do Médio Tejo, Manuel Jorge Valamatos, os maiores impactos da tempestade verificaram-se em Oran Ferreira do César em Tomar, enquanto que as cheias atingiram sobretudo os municípios de Abrantes, Constância, Mação e Vila Nova da Barquinha. Seis meses depois, o principal constrangimento continua a verificar-se na recuperação da rede viária, sobretudo em estradas municipais e algumas vias nacionais, ainda por intervencionar, além de pontões e taludes danificados. O presidente de CIMA apontou igualmente fragilidades persistentes nas redes de telecomunicações, considerando que as operadoras continuam sem repor totalmente as infraestruturas que foram afetadas. Já no que diz respeito aos apoios públicos, Manuel Jorge Valamatos reconheceu que a resposta às habitações permanentes evoluiu positivamente, mas sustentou que continuam a faltar mecanismos para apoiar a recuperação integral dos municípios e das empresas mais afetadas. Hoje é um dia em que dezenas de concelhos de 8 distritos do Norte e Centro de Portugal estão em perigo máximo de incêndio, uma situação mesmo assim ligeiramente melhor do que verificada ontem. Uma parte do Médio Tejo está inserida neste grupo de risco, como Abrantes, Tomar, Ferreira do Zezer, Constância, Sardual e Mação, já da Beira Baixa, Vila de Reis, Sertém, Proença Nova, têm também o nível mais alto de risco de incêndio. Quanto aos incêndios ativos, apenas Valpaços continua a arder. O fogo que começou ontem às 3 da tarde mobilizava às 9:30 da manhã 430 operacionais com 140 viaturas e este dispositivo terrestre juntavam-se também mais 6 meios aéreos. O tempo para hoje vai ter temperaturas ligeiramente inferiores às de ontem, mesmo assim há 8 distritos todos do interior do continente que continuam em alerta amarelo de tempo quente, de acordo com o IPMA. Alvega foi ontem a localidade mais quente do país, registou uma máxima de 42,1 graus. Há uma nova onda de calor que chega esta quarta-feira, mas a Espanha e França, com temperaturas que podem ultrapassar os 40 graus em algumas regiões. Esta quarta onda de calor deverá permanecer até sábado, mas desta vez Portugal deverá escapar. A explicação do climatologista Carlos da Câmara aponta à reduzida dimensão do país e à presença próxima do oceano para criar esta espécie de abrigo para que as temperaturas não atinjam valores como são esperados em Espanha e também em França. Digo-lhe agora que a Autoridade Nacional de Emergência e Proteção Civil concluiu missão de apoio ao combate aos incêndios rurais na província espanhola de Ávila. A força operacional regressa a Portugal esta quarta-feira, após 4 dias de operações em Espanha. A força foi mobilizada a 25 de julho, na sequência de um pedido de apoio apresentado pelas autoridades espanholas ao abrigo do protocolo de ajuda mútua em matéria de proteção civil existente entre Portugal e Espanha. Coordenada pela Autoridade Nacional de Emergência e Proteção Civil, a FOCON integrou 120 128 operacionais provenientes da estrutura de comando e da Força Especial de Proteção Civil, dos Corpos de Bombeiros Voluntários da Sub-Região das Beiras e Serra da Estrela e da Unidade de Emergência de Proteção e Socorro da Guarda Nacional Republicana. A comandar esta missão esteve David Lobato, o comandante sub-regional do Médio Tejo. Durante a missão, os operacionais portugueses foram integrados no dispositivo espanhol de combate a incêndios rurais, trabalhando em estreita articulação com as autoridades locais na proteção de pessoas, bens e património natural. Também a missão portuguesa destacada para a França está prestes a terminar, estando o regresso previsto para esta quinta-feira, dia 30 de julho. A prevenção continua a ser a principal aposta do Regimento de Apoio Militar de Emergência de Abrantes durante a fase mais crítica da campanha de incêndios florestais. Em entrevista à Antena Livre, o comandante do ramo, Coronel Ciborro Leitão, sublinhou que as patrulhas não se limitam à vigilância do território, mas, no entanto, admitiu que o esforço vai continuar nos próximos meses e continuará centrado na prevenção. Para além dos militares já empenhados no terreno, o Exército mantém disponível um vasto conjunto de capacidades que podem ser ativadas conforme as necessidades da Autoridade Nacional de Emergência e Proteção Civil.
4: E depois temos que estar em prontidão, vai ser agosto e setembro, com os nossos pelotões, os destacamentos de engenharia, que são os músculos mesmo para o apoio ao combate. É uma arma fundamental. Vamos estar de prevenção. É o esforço, julgo eu.
5: Ainda da fase dela, ou seja, acaba por ser transversal.
4: E ainda a gente tem um PEC, um catálogo de forças, por assim dizer, que é constituído por a parte de comando e controle, a parte dos três pelotões de rescaldo e vigilância pós-incêndio, três destacamentos de engenharia. Depois também temos um conjunto de módulos de apoio de serviços, assim posso designar, que é o módulo de alojamento, alimentação, de energia, banhos e latrinas, de motobombas. Alguns estão residentes aqui em permanência, outros vêm de outras unidades. Esse apoio de serviços, bem como também a capacidade de transporte com viaturas e de recuperação de viaturas, apoio sanitário. Temos esse conjunto de módulos, que é um catálogo de forças, que está disponível para a ANPC durante a campanha de verão.
1: De acordo com o comandante do ramo, o nível de prontidão depende sempre do que for determinado pela Proteção Civil e recordou que durante a recente onda de calor, há duas semanas, alguns destes módulos permaneceram de prevenção nas instalações do regimento em Abrantes para poderem ser projetados de imediato, caso fossem solicitados para qualquer parte do território nacional. Há mais notícias daqui a uma hora. Tenham uma ótima manhã. Bom dia.
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7: E na nossa linda cidade de Abrantes, digo-lhe que estão agora 27 graus. Esta é uma informação da Meteo Abrantes.
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7: Mais uma vez, bom dia, seja bem-vindo à Tages, a rádio dos bons velhos tempos.
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0: 11 horas, 48 minutos. Bom dia.
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1: Vamos às previsões do estado do tempo para quarta-feira, dia 29 de julho. O IPMA prevê céu pouco nublado ou limpo, apresentando períodos de maior nebulosidade no litoral até ao fim da manhã, podendo essa nebulosidade persistir em alguns locais da faixa costeira, em especial da costa sul do Algarve. Vento fraco, tornando-se fraco a moderado, até 25 km/h, e superando o moderado até 35 km/h nas serras algarvias até ao final da manhã. Há a possibilidade de formação de neblina ou nevoeiro na faixa costeira e prevê-se descida da temperatura máxima, exceto no nordeste transmontano e também na beira alta. As máximas previstas são de 23 graus para o Porto, 28 para Faro, 30 para Coimbra, 31 para Vila de Rei, 32 para Lisboa e também para Tomar, 33 para Santarém, Mação e Sardual, 34 para Abrantes, Constância, Torres Novas e Vila Nova da Barquinha e 35 para o Entroncamento.
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0: E já só faltam 3 minutos para o meio-dia. Depois do sinal horário, estou de regresso para lhe trazer mais uma hora de música até às 13, onde termina o 9 e picos desta manhã e depois chegam as notícias do dia.
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6: Meio-dia e 3 minutos, seja muito bem-vindo.
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6: Postos para esta última hora do 9 e picos desta quarta-feira, seja muito bem-vindo, obrigado pela sua companhia. Eu sou o Carlos Aparício e estou consigo todos os dias, de segunda a sexta-feira, entre as 9 e a 1 da tarde. Seja então muito bem-vindo, tenho muita música para si.

0: Se só agora entrou em radiotagido.pt, saiba que está no ar o 9 e Picos. Este é o programa da manhã aqui na Rádio dos Bons Velhos Tempos. Eu sou o Carlos Aparício, estou consigo todos os dias, de segunda a sexta-feira, entre as 9 e a 1 da tarde. Seja muito bem-vindo e obrigado por nos ter escolhido para a sua companhia.
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0: E na nossa linda cidade de Abrantes, digo-lhe que estão agora 27 graus. Esta é uma informação da Meteo Abrantes.
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2: Vamos às previsões do estado do tempo para quarta-feira, dia 29 de julho. O IPMA prevê céu pouco nublado ou limpo, apresentando períodos de maior nebulosidade no litoral até ao fim da manhã, podendo essa nebulosidade persistir em alguns locais da faixa costeira, em especial da costa sul do Algarve. Vento fraco, tornando-se fraco a moderado, até 25 km/h, e superando moderado até 35 km/h nas serras algarvias até ao final da manhã. Há a possibilidade de formação de neblina ou nevoeiro na faixa costeira e prevê-se descida da temperatura máxima, exceto no nordeste transmontano e também na beira alta. As máximas previstas são de 23 graus para o Porto, 28 para Faro, 30 para Coimbra, 31 para Vila de Rei, 32 para Lisboa e também para Tomar, 33 para Santarém, Mação e Sardual, 34 para Abrantes, Constância, Torres Novas e Vila Nova da Barquinha e 35 para o Entroncamento. www.radiotagid.pt. É mesmo aqui que pode acompanhar a Rádio dos Bons Velhos Tempos. Muita música e grandes recordações é o que tem sempre garantido na nossa companhia. Este é o 9 e Picos, ainda até às 13. Estamos, portanto, já dentro da última meia hora até ao final do programa de hoje. Eu sou o Carlos Aparício e desejo-lhe um ótimo início de tarde na nossa companhia.
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0: E já só faltam 11 minutos para a 1 da tarde.
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0: Praticamente no final da edição de hoje do Nove Picos, deixo-lhe uma última música na esperança de que volte amanhã comigo às Nove Picos, claro está. Beijinhos e abracinhos e até amanhã.
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Boa tarde, seja bem-vindo ao desenvolvimento. Já a seguir, a missão portuguesa em Ávila, Espanha, terminou. O comandante da Força Nacional, David Lobato, faz o balanço dos 4 dias de trabalho da proteção.

0: Civil, bombeiros da Beira e Serra da Estrela e também da Unidade Especial da GNR. Comunidade Intermunicipal do Médio Tejo aponta infraestruturas e telecomunicações entre os problemas por resolver na sequência da tempestade Christine. Regimento de Apoio Militar de Emergência mantém cerca de 100 militares no terreno para prevenir e apoiar o combate a incêndios florestais, porque é quarta-feira. A opinião tem a assinatura de André Grácio.
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0: Boa tarde. O secretário-geral do Partido Socialista revelou que solicitou uma reunião ao primeiro-ministro para pedir esclarecimentos sobre a polémica com o ministro da Administração Interna, esperando ser recebido ainda esta semana. José Luís Carneiro falava aos jornalistas à entrada para uma reunião com o Núncio Apostólico em Portugal, na Embaixada da Santa Sé em Lisboa. Disse já ter formalizado o pedido ao primeiro-ministro Luís Montenegro e que aguarda resposta. O líder do Partido Socialista afirmou que quer ouvir esclarecimentos sobre todos os factos a envolver a polémica com o ministro Luís Neves e que essa é a posição do Partido Socialista desde sempre.
2: É evidente que faltam esclarecimentos e por isso mesmo tenho a intenção de me encontrar com o Sr. Primeiro-Ministro para lhe transmitir aquilo que entendo dever transmitir-lhe.
3: E esse encontro já foi feito?
2: Montenegro? Sim, já fiz esse pedido e aguardo,
4: é que
2: aguardo para a resposta do Primeiro-Ministro.
4: Que tipo de esclarecimentos é que quero ouvir de Luís Neves?
2: Julgo todos, não sou eu apenas, eu julgo que a sociedade portuguesa quer ter esclarecimentos sobre todos os factos que são do conhecimento público e que exigem um cabal, como sempre disse desde a primeira hora, contrariamente àquilo que por vezes há quem procure insinuar, desde a primeira hora, como bem sabem, que exige esclarecimentos claros, inequívocos, sobre atitudes, comportamentos e decisões daquilo que tem uma função da maior responsabilidade, que é o de tutelar as polícias, que têm precisamente por função aplicar e cuidar da aplicação da lei. Bom, eu, como digo, vou repetir. Desde a primeira hora que eu pedi esclarecimentos, já vão longos dias e esses esclarecimentos não aparecem. E há uma matéria que é especialmente sensível e tem que ver com, nomeadamente, o desaparecimento de um atrelado que tinha, digamos, matéria factual e prova fundamental para um dos crimes mais complexos, nomeadamente tráfico de droga. E, portanto, aquilo que exigirei ao Primeiro-Ministro é uma conversa que devo ter com o Primeiro-Ministro sobre as instituições democráticas, sobre a forma como as instituições democráticas estão ou não a salvaguardar valores fundamentais de transparência, de prestação de contas, de lisura e de sentido de probidade no desempenho das mais importantes funções no Estado. Pedi essa reunião, aguardo por essa reunião e direi ao Primeiro-Ministro aquilo que entendo e perguntar-lhe também aquilo que entendo perguntar e depois direi publicamente aquilo que devo dizer.
3: Espero ser recebido ainda esta semana.
2: Espero ser recebido esta semana, sim.
0: Carneiro disse ainda discordar da leitura de que o Partido Socialista tenha mudado de opinião em relação ao caso Luís Neves, argumentando que todos os socialistas sempre defenderam nem o silêncio, nem o julgamento público. A Comunidade Intermunicipal do Médio Tejo considera que a fase mais crítica da tempestade Christine e das cheias foi ultrapassada, mas o seu presidente deixou o alerta que persistem infraestruturas por recuperar, fragilidades nas telecomunicações e apoios insuficientes aos municípios. Jornalista Patrícia Seixas.
5: O presidente da Comunidade Intermunicipal do Médio Tejo, Manuel Jorge Valamatos, afirmou que a sub-região, que agrega 11 municípios do distrito de Santarém, entrou numa fase de recuperação e consolidação, considerando repostas as condições essenciais à vida das populações, embora subsistam intervenções prioritárias por concluir. O também presidente da Câmara de Abrantes afirmou que estamos numa fase de recuperação e consolidação dessa recuperação. Aquilo que era o essencial da vida da comunidade está, de uma forma geral, ultrapassado, referindo-se à reposição das habitações permanentes, abastecimento de água, energia e comunicações. A tempestade Christine provocou, no final de janeiro, danos generalizados, cortes de energia e falhas nas comunicações, coincidindo com um período de precipitação intensa e cheias no Tejo, que agravaram os prejuízos em vários concelhos do Médio Tejo. Segundo o presidente da Comunidade Intermunicipal, os maiores impactos da tempestade verificaram-se em Ourém, Ferreira do Zezer e Tomar, enquanto as cheias atingiram sobretudo os municípios ribeirinhos do Médio Tejo, designadamente Abrantes, Constância, Mação e Vila Nova da Barquinha. 6 meses depois, o principal constrangimento continua a verificar-se na recuperação da rede viária, sobretudo em estradas municipais, em algumas vias nacionais, ainda por intervencionar, além de pontões e taludes danificados. O presidente da Comunidade Intermunicipal apontou igualmente fragilidades persistentes nas redes de telecomunicações, considerando que as operadoras continuam sem repor totalmente as infraestruturas afetadas. Existem muitas situações de linhas de comunicações que estão caídas e ainda muitos postes que suportam as linhas de comunicação que estão em baixo, afirmou, defendendo também o reforço da resiliência das redes elétricas e das infraestruturas críticas. Manuel Jorge Valamatos destacou ainda o trabalho desenvolvido pelo Subcomando Regional de Emergência e Proteção Civil do Médio Tejo, salientando que a articulação entre municípios, governo e restantes entidades foi muito eficaz durante a resposta à crise. Relativamente aos apoios públicos, Manuel Jorge Valamatos reconheceu que a resposta às habitações permanentes evoluiu positivamente, mas sustentou que continuam a faltar mecanismos financeiros para apoiar a recuperação integral dos municípios e das empresas mais afetadas. O que queremos é que rapidamente possam ser reforçados os apoios financeiros ou que abram rapidamente linhas, sobretudo de programas europeus, capazes de fazer face à destruição, afirmou a autarca. O responsável defendeu ainda que os prejuízos provocados pelas cheias merecem um apoio semelhante ao mobilizado para responder aos danos causados pela tempestade Christine, manifestando expectativa de que futuros instrumentos financiados por fundos europeus possam comparticipar parte das intervenções ainda em falta. Para o presidente da Comunidade Intermunicipal, os acontecimentos dos últimos meses reforçaram a necessidade de adaptar o território a fenómenos meteorológicos extremos através de infraestruturas mais resilientes. Segundo o autarca, as futuras intervenções em estradas, pontões e redes de telecomunicações terão de incorporar soluções construtivas mais robustas para reduzir o impacto de situações semelhantes. Temos de nos preparar para responder melhor a futuros episódios desta natureza do que há 6 meses, alertou. Como principal ensinamento, Manuel Jorge Valamatos destacou a solidariedade demonstrada entre municípios, instituições e populações durante a resposta à crise, defendendo que a recuperação deve agora ser acompanhada por investimentos que reforcem a capacidade de resposta do território a futuros eventos extremos. Vários temporais, com destaque para as depressões Christine, Leonardo e Marta, atingiram o território continental em 3 semanas a partir do final de janeiro, causando pelo menos 19 mortos, mais de metade deles durante trabalhos de recuperação, várias centenas de feridos, desalojados e deslocados, sobretudo nas regiões Centro, Lisboa e Vale do Tejo e Alentejo. Mais de 35 mil habitações foram afetadas no todo do país, um número superior a 1 milhão de pessoas que ficaram sem eletricidade, 500 mil de clientes sem telecomunicações, mais de 18 mil sinistros ou ocorrências de emergência foram registadas até ao fim da primeira quinzena de fevereiro e foram apresentadas mais de 200 mil participações de sinistros. Os prejuízos estimados são superiores a 5,3 mil milhões de euros. O governo decretou que 90 municípios nas zonas afetadas pela depressão Christine estavam em situação de calamidade, uma declaração que implica uma série de apoios e de medidas de exceção, estendendo posteriormente a situação a todo o território, desde que os danos se devam às tempestades. Na sequência das tempestades, foi anunciado no final de abril o programa PTRR, Portugal Transformação, Recuperação e Resiliência, com um envelope financeiro global de 22,6 mil milhões de euros para executar 96 medidas até 2035 para a recuperação económica do país depois das consequências do mau tempo.
0: Segundo o presidente da Comunidade Intermunicipal do Médio Tejo, continua ainda a faltar mecanismos financeiros para apoiar a recuperação integral dos municípios e das empresas mais afetadas no apoio à recuperação de habitações. As coisas aí correram bem. O ministro da Economia e Coesão Territorial afirmou ontem em Lisboa que nenhum euro do Plano de Recuperação e Resiliência ficará por investir ou será devolvido a Bruxelas, exceto ocorra algum incidente. Até ao final de agosto, Castro Almeida falava na conferência Loading, 10º pedido de pagamento do PRR, uma conferência que aconteceu em Lisboa.
6: Como pode dizer-se que o PRR vai ser cumprido a 100% se nós conhecemos alguns centros de saúde escolas ou unidades de cuidados continuados financiados pelo PRR que não estão ainda concluídos? A resposta é simples. Alguns desses edifícios não estão, mas ficarão concluídos até 31 de agosto. E há outros que não terão obrigatoriamente de ficar concluídos porque contratualizámos mais unidades do que as necessárias para cumprir as metas. Overbooking, portanto. Foi uma precaução que se revelou muito útil. Para atingir o objetivo final de 100%, tivemos que, além do overbooking, proceder a diversas alterações legislativas e negociar com a Comissão Europeia uma reprogramação e diversos ajustamentos ao programa inicial. E em boa hora o fizemos. Retirámos do programa empreendimentos que eram impossíveis de cumprir dentro do prazo e transferimos o respectivo financiamento para outras operações necessárias e muito úteis. Retirámos linhas de metro ou retirámos uma barragem. Com os recursos libertados, criámos um instrumento financeiro para a inovação e competitividade ou aumentámos o número de escolas a construir ou renovar. Citei estes casos apenas a título de exemplo. E o que vai acontecer aos empreendimentos que estiveram previstos no PRR e foram retirados? E a resposta é: todos serão financiados com instrumentos financeiros alternativos. Nenhum desses projetos deixará de ser concretizado. A barragem que foi retirada vai ser construída, está a ser construída, a linha de metro vai ser construída, todos os equipamentos que foram retirados vão ser construídos. E agora pergunta, se aqueles outros empreendimentos que ainda estão contratualizados no âmbito do PRR e que não ficarão concluídos dentro do prazo limite? Neste caso, o Governo está a procurar soluções diferenciadas, seja através do Portugal 2030, de financiamento do BEI ou através do Orçamento do Estado. Procuraremos apoiar aquelas instituições que, tendo aplicado o melhor do seu esforço, não vão conseguir alcançar o resultado desejado. O Governo estará ao lado destas instituições, num clima de parceria, procurando encontrar soluções que não deixem obras a meio. Mas atenção, é fundamental colocar hoje o foco na necessidade de ir tão longe quanto possível no grau de realização até 31 de agosto.
0: Apesar de ressalvar que, ao dia 28 de julho, não estão cumpridos todos os marcos e metas acordados com a Comissão Europeia, o governante disse esperar que, a 31 de agosto, assim estejam. São dezenas de concelhos de 8 distritos do Norte e do Centro de Portugal que estão em perigo máximo de incêndio, uma situação que é, no entanto, ligeiramente melhor do que a verificada esta terça-feira. Uma parte do Médio Tejo está neste grupo risco máximo, Abrantes, Tomar, Ferreira do César, Constância, Mação e Cerdual, assim como os concelhos da Beira Baixa, Vila de Reis, Sertã e Proença Nova. Quanto ao tempo, temos esta quarta-feira temperaturas ligeiramente mais baixas que ontem, mas mesmo assim muito elevadas, tanto mais que 8 distritos, os do interior do continente, continuam em alerta amarelo de tempo quente, de acordo com o Instituto Português do Mar e da Atmosfera. Alvega foi ontem, terça-feira, a localidade mais quente do país, ao registar 42,1 graus, depois dos 41,1 de segunda-feira, se bem que na segunda-feira foi Mora a liderar-se a lista com um registro de 41,3 graus. E há uma nova onda de calor que chega esta quarta-feira à Espanha e França, com temperaturas a poderem ultrapassar os 40 graus em algumas regiões. Esta quarta onda de calor na Europa deverá permanecer até sábado, mas desta vez Portugal poderá escapar. É que, segundo a explicação do climatologista Carlos da Câmara, a reduzida dimensão do país e a presença próxima do oceano criam este abrigo para esta nova onda de calor que vai chegar a França e também a Espanha. E é em Espanha e França que continuam a existir vários incêndios de grande dimensão. A Autoridade Nacional de Emergência e Proteção Civil concluiu a missão de apoio ao combate aos incêndios rurais na província espanhola de Ávila e indicou também que está a preparar o regresso da equipa portuguesa destacada para a França, encerrando assim as duas operações internacionais de assistência realizadas no âmbito dos mecanismos de cooperação europeia com a França e bilateral com a Espanha. A Força Operacional Conjunta de Espanha regressa a Portugal Setúbal esta quarta-feira, após 4 dias de operações na província de Ávila. A força foi mobilizada a 25 de julho, na sequência de um pedido de apoio apresentado pelas autoridades espanholas ao abrigo do protocolo de ajuda mútua em matéria de proteção civil existente entre Portugal e Espanha. Coordenada pela Autoridade Nacional de Emergência e Proteção Civil, a FOCOM integrou 128 operacionais provenientes da estrutura de comando e Força Especial de Proteção Civil da Autoridade Nacional de Emergência e Proteção Civil Portuguesa, dos Corpos de Bombeiros Voluntários da Sub-região das Beiras e Serra da Estrela e da Unidade de Emergência, Proteção e Socorro da Guarda Nacional Republicana. A comandar esta missão esteve David Lobato, comandante subregional do Médio Tejo, que já fez um balanço à Antena Livre. Uma conversa gravada antes do meio-dia, quando a coluna de apoio de Proteção Civil Portuguesa ainda circulava em território espanhol, mas já de regresso a Portugal.
7: Na sexta-feira, ao final do dia, quando foi solicitado que se havia a disponibilidade de comandar a força, depois no sábado foi feito efetivamente a convocatória e sim, nós chegámos no sábado ao final do dia, iniciámos trabalhos na madrugada de sábado para domingo e tivemos em trabalhos até terça-feira ao final do dia. Sim, sempre sob a coordenação da Unidade Militar de Emergência, portanto em Espanha com o nível 3, o comando operativo, como eles chamam, passa a ser da Unidade Militar de Emergência e estivemos sempre sobre a alçada da UME.
0: Estamos a falar em combater incêndios. Comandante, a Espanha é ao lado de Portugal, mas estamos a falar de incêndios daqueles que nós temos em Portugal, ou estes foram mais violentos, atendendo também às condições climatéricas, a onda de calor que teima em não sair de Espanha e França?
7: Não, os incêndios em Espanha têm as suas características, pelo que é o seu combustível, a sua orografia. Este aqui não fugiu muito àquilo que nós temos muitas vezes também em Portugal, mas sim, estamos a falar de um incêndio que em 4 dias consumiu, a 5 dias consumiu quase 70 mil hectares, portanto temos aqui um incêndio que teve uma progressão muito, muito, muito violenta, com populações como nós temos, portanto a diferença não será assim tão grande. Agora são situações de evacuações que foram feitas massivas de muitas, muitas populações.
0: Essa talvez tenha sido a maior diferença do lado de cá, quando nós ligávamos a televisão, ouvir falar em evacuações ou deslocações de 60 mil pessoas, é efetivamente uma realidade diferente da portuguesa.
7: Claro que sim. Estamos a falar de um país 4 vezes maior do que Portugal, com uma extensão muito maior, com muito mais população. Portanto, os problemas, como nós costumamos dizer, e o Jerónimo já ouviu dizer, onde temos pessoas, temos problemas. Temos mais pessoas, temos mais problemas. Portanto, efetivamente, aqui uma das grandes dificuldades é logicamente essa, mas as pessoas muito ordeiras naquilo que eram as ordens, é lógico que ficavam, algumas não queriam sair, mas acatavam facilmente as ordens das autoridades espanholas e foram facilitando o trabalho de todos. Efetivamente foram facilitando o trabalho de todos e agora, no dia de hoje, já se encontram a retornar a maior parte às suas habitações. Portanto, deixámos aquilo que era o nosso incêndio, portanto, aquilo que eram os nossos 2 setores, ficaram extintos, portanto, em vigilância só, e é isso. E, portanto, foi...
0: Missão cumprida.
7: Cinco dias de missão cumprida, com muito orgulho, vimos representar Portugal, mas também darmos uma ajuda a alguém que também, quando nós precisamos, está sempre disponível para nos vir ajudar. E, portanto, acho que isso vai ser um novo normal, como nós temos dito, um novo normal que vai começar a acontecer, porque efetivamente também têm as mesmas condicionantes do que nós, o clima não difere assim tanto, apesar de termos, se calhar, um bocadinho mais temperatura e nós na nossa costa não temos tanta temperatura, mas sim, será uma situação que não tenho dúvidas que não foi a última, não será a última, e portanto estamos cá com esse sentido de orgulho de dever cumprido.
0: Comandante, eu tive a oportunidade de ver uma entrevista que o comandante deu a um dos canais de televisão de Espanha, quando lhe foi perguntada esta deslocação da Força Portuguesa para a Espanha, que acaba por ser retribuir aquilo que Espanha já fez com Portugal ao longo dos anos, ainda em Vozela, há 15 dias, também tivemos uma unidade da Unidade Militar de Emergência Espanhola a combater um incêndio em Vozela. A população, nesta ligação direta com os bombeiros, a Proteção Civil e a GNR portuguesa, sentiram isso, esse agradecimento, houve esse, enfim, reconhecimento por parte da população de ver que os nossos vizinhos estão aqui a ajudar-nos?
7: Sim, sem dúvida. nas redes sociais, não sei se o Jerónimo tem acompanhado, mas nós depois, como estamos do lado de cá, vai-nos aparecendo muitas coisas nas redes sociais. Foi assim uma praga no bom sentido de imagens, das nossas imagens a chegar, das imagens de nós não a combater, porque não havia, e aí também faço aqui um elogio às autoridades, porque não havia imagens de fogo como nós vemos na nossa televisão. E já confidenciámos isso, já falámos os dois muitas vezes sobre isso. Não havia imagem de fogo, não havia imagem de estarmos a combater. E ontem a primeira coisa, numa entrevista que dei à SIC, a primeira coisa que apareceu foi um jornalista em cima das chamas, literalmente em cima das chamas, e os bombeiros a chegar e as pessoas não saíam do mesmo sítio. Portanto, tem aqui uma cultura completamente diferente, mas sim, as pessoas dão um agradecimento, um orgulho, mesmo na cerimónia de agora final, com o delegado do governo, com o comandante da Unidade Militar de Emergência, com o presidente da província de Ávila, o agradecimento foi extremo, de coração mesmo.
0: Como comandante desta força, missão cumprida, sem problemas, sem feridos, sem incidentes, é sempre de louvar.
7: Sim, o primeiro objetivo sempre é vamos todos e vimos todos, e sem com o mínimo de acidentes. Não tivemos qualquer constrangimento, a não ser uma avaria, mas avarias normais mecânicas de alguns dos veículos, estamos a falar de muitos quilómetros, mas normais, resolvidas também, mas sim, um orgulho enorme, um sentimento de missão cumprida, e estamos todos a caminho de Portugal e esperamos chegar todos da mesma forma como saímos daqui.
0: Durante a missão, os operacionais portugueses foram integrados no dispositivo espanhol de combate a incêndios rurais, trabalhando em estreita articulação com as autoridades locais na proteção de pessoas, bens e património natural. Já a missão portuguesa destacada para a França também está prestes a terminar, estando o seu regresso previsto para esta quinta-feira, dia 30 de julho. A prevenção continua a ser a principal aposta do Regimento de Apoio Militar de Emergência durante a fase mais crítica da campanha de incêndios florestais. Numa entrevista à Antena Livre, à margem de uma cerimónia de juramento de bandeira, o comandante do Regimento de Apoio Militar de Emergência, Coronel Ciborro Leitão, fez um balanço da operação deste verão. O comandante fez questão de sublinhar que as patrulhas que estiveram no terreno não se limitam à vigilância do território. Ciborro Leitão admite que o esforço durante os próximos dois meses vai continuar centrado na prevenção. Para além dos militares já empenhados no terreno, o Exército mantém também disponível um conjunto de capacidades que podem ser ativadas conforme as necessidades da Autoridade Nacional de Emergência e Proteção Civil.
8: O Exército, aqui o COAM, nós efetuamos o Centro de Operações da Apoio Militar de Emergência, efetuamos a monitorização e o controle a todas as forças mais, claro. Nesse período. Começámos a 4 de maio, em apoio aos municípios, território nacional. Depois, a 20 de maio, começamos em apoio à GNR, também, com 10 patrulhas, para depois até oscilar. Hoje em dia, estamos a dar 3, já faço o resumo do dia 2. Aos municípios, ao ICNF, começámos a 1 de junho, okay, com 16 patrulhas. Ainda tem sido 16 patrulhas diariamente. Ao nível de patrulhamentos, posso resumir que houve um grande acréscimo, okay, na patrulha em apoio à GNR. Ao nível do ICNF mantemos ali as 16, o ano passado também. Ao nível dos municípios é 9, 10, é 9 no território, no continente, mais uma na Madeira, na região autónoma da Madeira, e tem-se mantido, comparativamente com 2025, mais ou menos o mesmo número de patrulhas.
0: Comandante, quando se fala aqui nas patrulhas, para que se perceba, estamos a falar de patrulhas que fazem vigilância e prevenção e que falam sobre isso com as populações locais.
8: Sim, sim. O objetivo das patrulhas é mesmo, em pelotões, tivemos mais um pelotão em Santo Tirso, foi no dia seguinte também em Santo Tirso, tivemos lá, foi um esforço significativo para a proteção das populações, para apoio ao combate aos incêndios. Isso no âmbito do ataque também. Ainda a nível de apoios, tivemos aqui neste regimento tivemos totalizaram 247 bombeiros que ficaram aqui em pré-posicionamento. Tivemos 2 dias de 50 e depois mais tranches de 32 bombeiros que ficaram aqui pré-posicionados. Pronto, também demos esse apoio que designamos por alojamento regimental. De grosso modo, este foi o trabalho que efetuámos, que o Exército como um todo efetuou e no...
0: Outra complexidade de forças, mas não havendo alertas ativos, que empenhamentos é que estão a ter?
8: Hoje está implementado, desde dia 22 à meia-noite e 1, o estado de alerta azul. Isso é muito, vem do escalão superior, vem da ANPC, SECOM, o Comando Conjunto das Operações Militares, CFT, e chega-nos aqui. Estamos com um grau de prontidão de 24 horas. O que não é válido é que temos forças no terreno. Ao dia de hoje, temos o pelotão que foi ontem para a região do Alijó, okay, para rescaldo, cerca de 19 militares. Temos 28 patrulhas no 27 no território nacional, mais uma na região autónoma na Madeira, em apoio à ANPC, à GNR e CNF e protocolos municipais. Temos também 5 destacamentos de engenharia, estava a ver se lembrava, em apoio ao CIPO, que como estamos em ver,
0: continua no CIPO.
8: Não, recomeçou. Passou agora. Dia 2, recomeçou a dia 20 e agora estamos aqui num equilíbrio. Começámos com 5 destacamentos. Ontem já terminaram os trabalhos numa das áreas. As áreas já tinha dito: Leiria, Pombal, Caldas da Rainha e Sertã. E temos 5 destacamentos de engenharia no terreno. Ou seja, ao dia 2 temos cerca de 100 militares no terreno. 19 do pelotão, posso mais ou menos especificar. As patrulhas, 28 vezes 2, é cerca de 60, 80, e mais cerca os 5 destacamentos, 4 militares, também mais 20, temos cerca de 100 militares hoje no terreno. Na prevenção,
0: claro.
8: No apoio ao rescaldo, fundamentalmente.
0: Este é o dispositivo que é mantido para o mês de agosto e para o mês de setembro, portanto, nesta área, desde que não existam situações complexas que obrigam o envolvimento de mais meios, este é, grosso modo, o dispositivo que vai estar disponível nesta fase delta em operações.
8: Sim, eu julgo que o mês de agosto e setembro queria levantar o véu. Eu julgo que o nosso esforço vai se manter na prevenção. Eu acho que a prevenção ao nível de patrulhamentos. O patrulhamento, eu julgo que sim, vai ser intenso. Não vamos baixar, como já disse, a nível da GNR, já quase que fizemos. Ainda faltam 100 o valor do ano passado. Foi um acréscimo muito significativo. Vai ser um esforço na prevenção. Vai ser um esforço também, julgo eu, no CIPO. O CIPO foi constituído fundamentalmente para
0: a zona da Cristina,
8: a zona de Leiria, Caldas, para ver se conseguisse limpar a todo o custo. Se a engenharia militar se conseguir ser ali emprego, pronto, vamos fazer um esforço aí também, de certeza, no CIPO. E depois temos que estar em prontidão, vai ser agosto e setembro, com os nossos pelotões, os destacamentos de engenharia, que são os músculos mesmo para o apoio ao combate. É uma arma fundamental. Vamos estar de prevenção. É o esforço, julgo eu.
0: Em toda a fase dela, ou seja, acaba por ser transversal.
8: E ainda a gente tem um PEC, um catálogo de forças, por assim dizer, que é constituído por a parte de comando e controle, a parte dos 3 pelotões de rescaldo e vigilância pós-incêndio, 3 destacamentos de engenharia. Depois também temos um conjunto de módulos de apoio de serviço, assim posso designar, que é o módulo de alojamento, alimentação, de energia, banhos e latrinas, de motobombas. Alguns estão residentes aqui em permanência, outros vêm de outras unidades. Esses apoio de serviços, bem como também a capacidade de transporte com viaturas e de recuperação de viaturas, apoio sanitário. Temos esse conjunto de módulos, que é um catálogo de forças, que está disponível para a ANPC durante a campanha de verão. Pois é aplicado ou não, consoante as necessidades.
0: Com um nível de prontidão de 24 horas, 48...
8: A prontidão é que a Autoridade Nacional de Proteção Civil disserem. Eles dizem, já tivemos em imediato.
0: Sim, sim.
8: Já tivemos, na onda de calor, tivemos aqui neste quartel os módulos de, como falei da memória, alimentação, alojamento e motobomba. Os militares ficaram aqui, porque é imediato, é prontos para sair.
0: Portanto, aí tem a ver com a prontidão ativada pela Proteção Civil para todos,
8: sim,
0: os meios.
8: Sim,
0: para
8: sim.
0: Todos os meios.
8: E nós cumprimos. Depois, se for preciso crescer, é uma questão de avaliar, isso tem que ir ao comando das forças terrestres.
0: Aí já há outro envolvimento.
8: Se é preciso crescer. Agora, este PEC de forças do Exército está disponível para a campanha de verão e o CFT disponibilizou-se, assim posso dizer, ao Comando Conjunto das Operações Militares e à ANPC para utilizarem. Ou seja, o foco de agosto. agosto e setembro, e quando terminar, há de ser nisso. É na prevenção, no CIPO e também nos músculos, dos pelotões dos destacamentos de engenharia, todos estes módulos, para, se for necessário, serem empregos.
0: O nível de prontidão depende sempre do que for determinado pela Proteção Civil, explicou o Coronel Ciborro Leitão, recordando, durante a recente onda de calor, alguns dos módulos de Proteção Civil estiveram de prevenção nas instalações do regimento em Abrantes para poderem ser projetados de imediato para qualquer ponto do território nacional, caso existisse necessidade. O Comando Distrital de Santarém da Polícia de Segurança Pública apreendeu 35 armas de fogo, 4 armas brancas e diversas munições no âmbito de uma investigação por ameaça agravada desenvolvida pela Esquadra do Entroncamento da Divisão Policial de Tomar e com apoio do Núcleo de Armas e Explosivos. Em comunicado, o PSP refere que a operação decorreu durante a última semana e resultou da realização de buscas domiciliárias e não domiciliárias, permitindo a apreensão de um significativo arsenal composto por 35 armas de fogo, 4 armas brancas e munições e cartuchos de vários calibres. No decurso da investigação, os investigadores apuraram ainda que algumas das armas estavam relacionadas com o processo e se encontravam fora do território nacional. Através da cooperação com as autoridades espanholas, foi possível localizar e apreender mais 2 armas de fogo em Espanha. A Federação Portuguesa de Futebol se admite reagir nas próximas horas às declarações atribuídas ao seu presidente Pedro Proença sobre a qualidade dos árbitros portugueses. A informação surge na sequência da disseminação em redes sociais de declarações de há 2 anos atribuídas a Pedro Proença, em que o então presidente da Liga Portuguesa de Futebol tece alegadamente comentários depreciativos sobre árbitros de futebol profissional. A Associação Portuguesa dos Árbitros de Futebol, a APAF, que em comunicado publicado no Facebook manifesta surpresa e preocupação perante as declarações em causa, já pediu a Proença que esclareça de forma clara o contexto, o conteúdo e o motivo dos supostos comentários. A Associação exige respeito pelos árbitros e por tudo aquilo que têm feito em benefício do prestígio do futebol português. Como referido, fonte da Federação Portuguesa de Futebol disse esta terça-feira que a Federação poderá reagir nas próximas horas. Entretanto, já se sabe que o encontro entre o Futebol Clube do Porto e o Torriense da Supertaça Cândido de Oliveira vai ser arbitrado por André Narciso. O Conselho de Arbitragem escolheu o árbitro da Associação de Futebol de Setúbal, que vai ser assistido por Vasco Marques e André Botelho, enquanto David Silva será o quarto árbitro. No VAR vai estar Luís Ferreira. O Porto-Torriense entram em campo no sábado às 20h15 para disputar o primeiro título da temporada. O jogo vai acontecer no Estádio Cidade de Coimbra. E agora a opinião às quartas-feiras com a voz e a assinatura de André Gácio.
9: Olá a todos. Há momentos no ano que nos convidam inevitavelmente a olhar para trás. Este é um desses momentos. Chegámos ao fim de mais um ano de crónicas na Antena Livre, um espaço onde semana após semana tivemos o privilégio de parar por instantes o ritmo acelerado dos dias para pensar, recordar, questionar e sobretudo partilhar. Ao longo destes meses falámos de pessoas e de lugares, de memórias e de futuro, desafios e de esperança e daquilo que faz a vida acontecer. Cada crónica foi uma conversa aberta com quem nos escuta, uma oportunidade para transformar palavras em companhia e ideias em reflexão. A rádio tem essa magia única. Não precisa de imagens para criar proximidade. Basta uma voz, um silêncio no momento certo e a disponibilidade de quem está do outro lado para ouvir. É essa a ligação invisível que dá sentido a este espaço e que torna cada emissão especial. Este encerramento não é um ponto final, é apenas uma pausa. Como acontece em tantas etapas na vida, o verão convida-nos a descansar, a ganhar distância, a recolher novas histórias e novas inspirações. Porque escrever uma crónica é, acima de tudo, observar o mundo com curiosidade e regressar com algo que mereça ser partilhado. Quero por isso agradecer à Antena Livre por continuar a acreditar neste espaço de liberdade e de reflexão e agradecer de forma muito especial a todos os ouvintes que ao longo deste ano nos acompanharam. A vossa fidelidade, as vossas mensagens e o simples facto de estarem desse lado são a maior motivação para continuar. Agora chega. Mas já com o pensamento voltado para setembro. O regresso traz sempre consigo o entusiasmo dos novos começos, a expectativa de novas conversas, novos temas e nova vontade de continuar a construir este encontro semanal. Encontramos-nos assim em setembro. Até lá, continue desse lado. Afinal, enquanto houver quem escute, haverá sempre histórias para contar. Boas férias.
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0: Para terminares, a previsão do tempo para hoje é de céu limpo em todo o território nacional, temperaturas máximas de 23 graus no Porto, 28 em Faro, 29 em Coimbra, 30 em Vila de Rei, 31 em Lisboa, 32 em Santarém, Setúbal e Tomar, 33 em Abrantes, Constância, Mação, Torres Novas e Barquinha, 34 no Entroncamento. É tudo quanto a notícias. Boa quarta-feira. Boa tarde.
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5: E se quiser falar connosco, dar uma sugestão, pedir uma música, sinta-se à vontade. radiotagit@medion.com.pt é o nosso endereço de e-mail. Aguardo por notícias suas.

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0: E assim vai acontecendo mais uma tarde na Rádio dos Bons Velhos Tempos, sempre ao som de grandes canções. Depois das quatro, é o Paulo Delgado que lhe faz companhia aqui na Rádio Tagede. E depois, até à meia-noite, Joana Ramos. Tudo boa gente na Rádio dos Bons Velhos Tempos.
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0: E assim vai acontecendo esta tarde, sempre ao som de grandes canções. Boa tarde, seja muito bem-vindo.
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0: Espero que esteja tudo bem consigo. 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

0: Muito boa tarde, agora 33 graus lá fora. Informação da Meteo Brandes.
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0: Já estamos com 6 minutos depois das 4. Olá, boa tarde, seja muito bem-vindo. Vamos juntos até às 20 e vamos fazer uma grande viagem no tempo e ouvir músicas inesquecíveis. Eu sou o Paulo Delgado e queria dizer-lhe, seja muito bem-vindo à Rádio Tágide.
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0: Estamos agora com 20 minutos depois das 4 da tarde. Seja muito bem-vindo à sua rádio preferida. Para todo o mundo, www.radiotargido.pt.
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0: Continuação de uma ótima tarde com a sua rádio. Atenção às horas, agora faltam 29 minutos para as 5 da tarde.
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2: Informação com o jornalista Jerónimo Belo Jorge.
3: O secretário-geral do Partido Socialista revelou que solicitou uma reunião ao primeiro-ministro para pedir esclarecimentos sobre a polémica com o ministro da Administração Interna, esperando ser recebido ainda esta semana. José Luís Carneiro falava aos jornalistas à entrada para uma reunião com o Núncio Apostólico em Portugal, na Embaixada da Santa Sé em Lisboa. Disse já ter formalizado o pedido ao primeiro-ministro Luís Montenegro e que aguarda resposta. O líder do Partido Socialista afirmou que quer ouvir esclarecimentos sobre todos os factos a envolver a polémica com o ministro Luís Neves e que essa é a posição do Partido Socialista desde sempre.
4: É evidente que faltam esclarecimentos e por isso mesmo tenho a intenção de me encontrar com o Sr. Primeiro-Ministro para lhe transmitir aquilo que entendo dever transmitir-lhe.
5: E esse encontro já foi feito? Montenegro?
4: Sim, já fiz esse pedido
5: e
4: aguardo para a resposta do Primeiro-Ministro.
5: Que tipo de esclarecimentos é que quero ouvir de Luís Neves?
4: Julgo que todos, não sou eu apenas, eu julgo que a sociedade portuguesa quer ter esclarecimentos sobre todos os factos que são do conhecimento público e que exigem um cabal, como sempre disse desde a primeira hora, contrariamente àquilo que por vezes há quem procure insinuar, desde a primeira hora, como bem sabem, que exige esclarecimentos claros, inequívocos, sobre atitudes, comportamentos e decisões daquilo que tem uma função da maior responsabilidade, que é o de tutelar as polícias que têm precisamente por função aplicar e cuidar da aplicação da lei. Bom, eu, como digo, vou repetir. Desde a primeira hora que eu pedi esclarecimentos. Já vão longos dias e esses esclarecimentos não aparecem. E há uma matéria que é especialmente sensível e tem que ver com, nomeadamente, o desaparecimento de um atrelado que tinha, digamos, matéria factual e prova fundamental para um dos crimes mais complexos, nomeadamente tráfico de droga. E, portanto, aquilo que exigirei ao Primeiro-Ministro é uma conversa que devo ter com o Primeiro-Ministro sobre as instituições democráticas, sobre a forma como as instituições democráticas estão ou não a salvaguardar valores fundamentais de transparência, de prestação de contas, de lisura e de sentido de probidade.

0: no desempenho das mais importantes funções no Estado. Pedi essa reunião, aguardo por essa reunião e direi ao Primeiro-Ministro aquilo que entendo e perguntar-lhe também aquilo que entendo perguntar e depois direi publicamente aquilo que devo dizer.
1: Espero ser recebida ainda esta semana.
0: Espero ser recebida esta semana, sim.
2: Carneiro disse ainda discordar da leitura de que o Partido Socialista tenha mudado de opinião em relação ao caso Luís Neves, argumentando que todos os socialistas sempre defenderam nem o silêncio, nem o julgamento público. A comunidade intermunicipal do Médio Tejo considera que a fase mais crítica da tempestade de Cristina e das cheias foi ultrapassada, mas o seu presidente deixou o alerta que persistem infraestruturas por recuperar, fragilidades nas telecomunicações e apoios insuficientes aos municípios. Jornalista Patrícia Seixas.
3: O presidente da Comunidade Intermunicipal do Médio Tejo, Manuel Jorge Valamatos, afirmou que a sub-região, que agrega 11 municípios do distrito de Santarém, entrou numa fase de recuperação e consolidação, considerando repostas as condições essenciais à vida das populações, embora subsistam intervenções prioritárias por concluir. O também presidente da Câmara de Abrantes afirmou que estamos numa fase de recuperação e consolidação dessa recuperação. Aquilo que era o essencial da vida da comunidade está, de uma forma geral, ultrapassado, referindo-se à reposição das habitações permanentes, abastecimento de água, energia e comunicações. A tempestade Cristina provocou, no final de janeiro, danos generalizados, cortes de energia e falhas nas comunicações, coincidindo com um período de precipitação intensa e cheias no Tejo, que agravaram os prejuízos em vários concelhos do Médio Tejo. Segundo o presidente da Comunidade Intermunicipal, os maiores impactos da tempestade verificaram-se em Orém, Ferreira do Zezer e Tomar, enquanto as cheias atingiram sobretudo os municípios ribeirinhos do Médio Tejo, designadamente Abrantes, Constância, Mação e Vila Nova da Barquinha. Seis meses depois, o principal constrangimento continua a verificar-se na recuperação da rede viária, sobretudo em estradas municipais, em algumas vias nacionais, ainda por intervencionar, além de pontões e taludes danificados.
2: Segundo o presidente da Comunidade Intermunicipal do Médio Tejo, continua ainda a faltar mecanismos financeiros para apoiar a recuperação integral dos municípios e das empresas mais afetadas no apoio à recuperação de habitações. As coisas aí correram bem. E é em Espanha e França que continuam a existir vários incêndios de grande dimensão. A Autoridade Nacional de Emergência e Proteção Civil concluiu a missão de apoio ao combate aos incêndios rurais na província espanhola de Ávila e indicou também que está a preparar o regresso da equipa portuguesa destacada para a França, encerrando assim as duas operações internacionais de assistência realizadas no âmbito dos mecanismos de cooperação europeia com a França e bilateral com a Espanha. A Força Operacional Conjunta de Espanha regressa a Portugal esta quarta-feira, após quatro dias de operações na província de Ávila. A força foi mobilizada a 25 de julho, na sequência de um pedido de apoio apresentado pelas autoridades espanholas ao abrigo do protocolo de ajuda mútua em matéria de proteção civil existente entre Portugal e Espanha. Coordenada pela Autoridade Nacional de Emergência e Proteção Civil, a FOCON, integrou 128 operacionais provenientes da Estrutura de Comando e Força Especial de Proteção Civil, da Autoridade Nacional de Emergência e Proteção Civil Portuguesa, dos Corpos de Bombeiros Voluntários da Sub-região das Beiras e Serra da Estrela e da Unidade de Emergência, Proteção e Socorro da Guarda Nacional Republicana. A comandar esta missão esteve David Lobato, comandante sub-regional do Médio Tejo, que já fez um balanço à Antena Livre, uma conversa gravada antes do meio-dia, quando a coluna de apoio de Proteção Civil Portuguesa ainda circulava em território espanhol, mas já de regresso a Portugal.
4: Na sexta-feira, ao final do dia, quando foi solicitado se havia a disponibilidade de comandar a força, depois no sábado foi feito efetivamente a convocatória e sim, chegámos no sábado ao final do dia, iniciámos trabalhos na madrugada de sábado para domingo e tivemos em trabalhos até terça-feira ao final do dia. Sim, sempre sob a coordenação da Unidade Militar de Emergência, portanto em Espanha com o nível 3, um comando operativo, como eles chamam, passa a ser da Unidade Militar de Emergência e estivemos sempre sobre a alçada da UME.
2: Já a missão portuguesa destacada para a França também está prestes a terminar, estando o seu regresso previsto para esta quinta-feira, dia 30 de julho.
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10: Faltam 19 minutos para as 5 da tarde. Até às 20 sou eu, Paulo Delgado, quem escolhe para si todas as músicas dos bons velhos tempos.
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3: Olá, boa tarde. 17 horas e 2 minutos.
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0: Já estamos com 16 minutos depois das 5. Olá, boa tarde. 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

0: só já faltam 29 minutos para as 18. Seja muito bem-vindo à sua rádio.
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1: O relógio não para, faltam apenas 27 minutos para as 6 da tarde.
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0: Estamos com 32 graus, informa a Meteo Brandes.
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0: Muito boa tarde, esta é a Rádio Tagi, a partir de Abrantes para todo o mundo em radiotagi.pt. 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Quer apostar? Seja muito bem-vindo.
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0: E é assim que vai acontecendo mais uma tarde, sempre lado a lado com grandes canções, aqui na sua rádio preferida, a Rádio dos Bons Velhos Tempos. Seja muito bem-vindo.
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0: E só já faltam 27 minutos para as 7 da tarde. Eu sou o Paulo Delgado e até às 20 tenho ainda para lhe dar grandes canções, daquelas que você vai mesmo gostar de recordar. Onde quer que esteja, com a Rádio Tágido, espero que esteja bem, bom trabalho, se for o seu caso, e anime-se. A hora de saída deve estar quase a chegar.
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0: Agora faltam 25 minutos para as 7. Boa tarde. 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

0: E só já faltam 15 minutos para as 7 da tarde. Olá, seja muito bem-vindo, eu sou o Paulo Delgado e estamos aqui bem juntos, ainda até às 20, a ouvir grandes canções.
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0: Estamos cada vez mais perto das 7 da tarde, faltam 6 minutos. Espero que esteja tudo bem consigo e que esteja a gostar de recordar estas músicas que lhe trago aqui na Rádio Tágede, a rádio dos bons velhos tempos. Seja muito bem-vindo a esta sua rádio online para todo o mundo em radiotágede.pt. Eu sou o Paulo Delgado e daqui a pouco já estou de volta.
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1: Agora estão 29 graus. Informação Meteo Abrantes.

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4: Cinco minutos depois das 7, olá, seja muito bem-vindo. Eu sou o Paulo Delgado, estamos juntos até às 20. Venha daí comigo.
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0: Muito boa tarde, assim vamos andando a caminho das 20 na Rádio Tagete, sempre com as melhores canções dos bons velhos tempos. Eu sou o Paulo Delgado, espero que esteja tudo bem consigo e queria chamar agora a sua atenção porque é tempo de notícias na Rádio Tagete.
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0: Boa tarde, seja bem-vindo. Antes, levemente já a seguir, a missão portuguesa em Ávila, Espanha, terminou. O comandante da Força Nacional, David Lobato, faz o balanço dos 4 dias de trabalho da Proteção Civil, Bombeiros da Beira e Serra da Estrela e também da Unidade Especial da GNR. Comunidade Intermunicipal do Médio Tejo aponta infraestruturas e telecomunicações entre os problemas por resolver na sequência da tempestade Christine. Regimento de Apoio Militar de Emergência mantém cerca de 100 militares no terreno para prevenir e apoiar o combate a incêndios florestais, porque é quarta-feira. A opinião tem a assinatura de André Grácio.
1: Informação com o jornalista Jerónimo Belo Jorge.
0: Boa tarde. A Comunidade Intermunicipal do Médio Tejo considera que a fase mais crítica da tempestade Christine e das cheias foi ultrapassada, mas o seu presidente deixou o alerta que persistem infraestruturas por recuperar, fragilidades nas telecomunicações e apoios insuficientes aos municípios. Jornalista Patrícia Seixas.
2: O presidente da Comunidade Intermunicipal do Médio Tejo, Manuel Jorge Valamatos, afirmou que a sub-região, que agrega 11 municípios do distrito de Santarém, entrou numa fase de recuperação e consolidação, considerando repostas as condições essenciais à vida das populações, embora subsistam intervenções prioritárias por concluir. O também presidente da Câmara de Abrantes afirmou que estamos numa fase de recuperação e consolidação dessa recuperação. Aquilo que era o essencial da vida da comunidade está, de uma forma geral, ultrapassado, referindo-se à reposição das habitações permanentes, abastecimento de água, energia e comunicações. A tempestade Christine provocou, no final de janeiro, danos generalizados, cortes de energia e falhas nas comunicações, coincidindo com um período de precipitação intensa e cheias no Tejo, que agravaram os prejuízos em vários concelhos do Médio Tejo. Segundo o presidente da Comunidade Intermunicipal,

0: Os maiores impactos da tempestade verificaram-se em Ourém, Ferreira do Zêzere e Tomar, enquanto as cheias atingiram sobretudo os municípios ribeirinhos do Médio Tejo, designadamente Abrantes, Constância, Mação e Vila Nova da Barquinha. Seis meses depois, o principal constrangimento continua a verificar-se na recuperação da rede viária, sobretudo em estradas municipais, em algumas vias nacionais, ainda por intervencionar, além de pontões e taludes danificados. O presidente da Comunidade Intermunicipal apontou igualmente fragilidades persistentes nas redes de telecomunicações, considerando que as operadoras continuam sem repor totalmente as infraestruturas afetadas. Existem muitas situações de linhas de comunicações que estão caídas e ainda muitos postes que suportam as linhas de comunicação que estão em baixo, afirmou, defendendo também o reforço da resiliência das redes elétricas e das infraestruturas críticas. Manuel Jorge Valamatos destacou ainda o trabalho desenvolvido pelo Subcomando Regional de Emergência e Proteção Civil do Médio Tejo, salientando que a articulação entre municípios, governo e restantes entidades foi muito eficaz durante a resposta à crise. Relativamente aos apoios públicos, Manuel Jorge Valamatos reconheceu que a resposta às habitações permanentes evoluiu positivamente, mas sustentou que continuam a faltar mecanismos financeiros para apoiar a recuperação integral dos municípios e das empresas mais afetadas. O que queremos é que rapidamente possam ser reforçados os apoios financeiros ou que abram rapidamente linhas, sobretudo de programas europeus, capazes de fazer face à destruição, afirmou a autarca. O responsável defendeu ainda que os prejuízos provocados pelas cheias merecem um apoio semelhante ao mobilizado para responder aos danos causados pela tempestade Christine, manifestando expectativa de que futuros instrumentos financiados por fundos europeus possam comparticipar parte das intervenções ainda em falta. Para o presidente da Comunidade Intermunicipal, os acontecimentos dos últimos meses reforçaram a necessidade de adaptar o território a fenómenos meteorológicos extremos através de infraestruturas mais resilientes. Segundo o autarca, as futuras intervenções em estradas, pontões e redes de telecomunicações terão de incorporar soluções construtivas mais robustas para reduzir o impacto de situações semelhantes. Temos de nos preparar para responder melhor a futuros episódios desta natureza do que há seis meses, alertou. Como o principal ensinamento, Manuel Jorge Valamatos destacou a solidariedade demonstrada entre municípios, instituições e populações durante a resposta à crise, defendendo que a recuperação deve agora ser acompanhada por investimentos que reforcem a capacidade de resposta do território a futuros eventos extremos. Vários temporais, com destaque para as depressões Christine, Leonardo e Marta, atingiram o território continental em três semanas a partir do final de janeiro, causando pelo menos 19 mortos, mais de metade deles durante trabalhos de recuperação, várias centenas de feridos, desalojados e deslocados, sobretudo nas regiões Centro, Lisboa e Val do Tejo e Alentejo. Mais de 35 mil habitações foram afetadas no todo do país, um número superior a 1 milhão de pessoas que ficaram sem eletricidade, 500 mil de clientes sem telecomunicações, mais de 18 mil sinistros ou ocorrências de emergência foram registadas até ao fim da primeira quinzena de fevereiro e foram apresentadas mais de 200 mil participações de sinistros. Os prejuízos estimados são superiores a 5,3 mil milhões de euros. O governo decretou que 90 municípios nas zonas afetadas pela depressão Christine estavam em situação de calamidade, uma declaração que implica uma série de apoios e de medidas de exceção, estendendo posteriormente a situação a todo o território, desde que os danos se devam às tempestades. Na sequência das tempestades, foi anunciado no final de abril o programa PTRR, Portugal Transformação, Recuperação e Resiliência, com um envelope financeiro global de 22,6 mil milhões de euros para executar 96 medidas até 2035 para a recuperação económica do país depois das consequências do mau tempo.
1: Segundo o presidente da Comunidade Intermunicipal do Médio Tejo, continua ainda a faltar mecanismos financeiros para apoiar a recuperação integral dos municípios e das empresas mais afetadas no apoio à recuperação de habitações. As coisas aí correram bem. O ministro da Economia e Coesão Territorial afirmou ontem em Lisboa que nenhum euro do Plano de Recuperação e Resiliência ficará por investir ou será devolvido a Bruxelas, exceto ocorra algum incidente. Até ao final de agosto, Castro Almeida falava na conferência Loading, 10º pedido de pagamento do PRR, uma conferência que aconteceu em Lisboa.
2: Como pode dizer-se que o PRR vai ser cumprido a 100% se nós conhecemos alguns centros... saúde, escolas ou unidades de cuidados continuados financiados pelo PRR que não estão ainda concluídos? A resposta é simples. Alguns desses edifícios não estão, mas ficarão concluídos até 31 de agosto. E há outros que não terão obrigatoriamente de ficar concluídos porque contratualizámos mais unidades do que as necessárias para cumprir as metas. Overbooking, portanto. Foi uma precaução que se revelou muito útil. Para atingir o objetivo final de 100%, tivemos que, além do overbooking, proceder a diversas alterações legislativas e negociar com a Comissão Europeia uma reprogramação e diversos ajustamentos ao programa inicial. E em boa hora o fizemos. Retirámos do programa empreendimentos que eram impossíveis de cumprir dentro do prazo e transferimos o respectivo financiamento para outras operações necessárias e muito úteis. Retirámos linhas de metro ou retirámos uma barragem. Com os recursos libertados, criámos um instrumento financeiro para a inovação e competitividade ou aumentámos o número de escolas a construir ou renovar. Citei estes casos apenas a título de exemplo. E o que vai acontecer aos empreendimentos que estiveram previstos no PRR e foram retirados? E a resposta é: todos serão financiados com instrumentos financeiros alternativos. Nenhum desses projetos deixará de ser concretizado. A barragem que foi retirada vai ser construída, está a ser construída, a linha de metro vai ser construída, todos os equipamentos que foram retirados vão ser construídos. E agora pergunta, se aqueles outros empreendimentos que ainda estão contratualizados no âmbito do PRR e que não ficarão concluídos dentro do prazo limite? Neste caso, o Governo está a procurar soluções diferenciadas, seja através do Portugal 2030, de financiamento do BEI ou através do Orçamento do Estado. Procuraremos apoiar aquelas instituições que, tendo aplicado o melhor do seu esforço, não vão conseguir alcançar o resultado desejado. O Governo estará ao lado destas instituições, num clima de parceria, procurando encontrar soluções que não deixem obras a meio. Mas atenção, é fundamental colocar hoje o foco na necessidade de ir tão longe quanto possível no grau de realização até 31 de agosto.
1: Apesar de ressalvar que, ao dia 28 de julho, não estão cumpridos todos os marcos e metas acordados com a Comissão Europeia, o governante disse esperar que, a 31 de agosto, assim estejam. São dezenas de concelhos de 8 distritos do norte e do centro de Portugal que estão em perigo máximo de incêndio, uma situação que é, no entanto, ligeiramente melhor do que a verificada esta terça-feira. Uma parte do Médio Tejo está neste grupo risco máximo, Abrantes, Tomar, Ferreira do César, Constância, Mação e Cerdoal, assim como os concelhos da Beira Baixa, Vila de Reis, Sertã e Proença Nova. Quanto ao tempo, temos esta quarta-feira temperaturas ligeiramente mais baixas que ontem, mas mesmo assim muito elevadas, tanto mais que 8 distritos, os do interior do continente, continuam em alerta amarelo de tempo quente, de acordo com o Instituto Português do Mar e da Atmosfera. Alvega foi ontem, terça-feira, a localidade mais quente do país, ao registar 42,1 graus, depois dos 41,1 de segunda-feira, se bem que na segunda-feira foi Mora a liderar-se a lista com um registro de 41,3 graus. E há uma nova onda de calor que chega esta quarta-feira à Espanha e França, com temperaturas a poderem ultrapassar os 40 graus em algumas regiões. Esta quarta onda de calor na Europa deverá permanecer até sábado, mas desta vez Portugal poderá escapar. É que, segundo a explicação do climatologista Carlos da Câmara, a reduzida dimensão do país e a presença próxima do oceano criam este abrigo para esta nova onda de calor que vai chegar a França e também a Espanha. E é em Espanha e França que continuam a existir vários incêndios de grande dimensão. A Autoridade Nacional de Emergência e Proteção Civil concluiu a missão de apoio ao combate aos incêndios rurais na província espanhola de Ávila e indicou também que está a preparar o regresso da equipa portuguesa destacada para a França, encerrando assim as duas operações internacionais de assistência realizadas no âmbito dos mecanismos de cooperação europeia com a França e bilateral com a Espanha. A Força Operacional Conjunta de Espanha regressa a Portugal Setúbal esta quarta-feira, após 4 dias de operações na província de Ávila. A força foi mobilizada a 25 de julho, na sequência de um pedido de apoio apresentado pelas autoridades espanholas ao abrigo do protocolo de ajuda mútua em matéria de proteção civil existente entre Portugal e Espanha. Coordenada pela Autoridade Nacional de Emergência e Proteção Civil, a FOCON integrou 128 operacionais provenientes da estrutura de comando e Força Especial de Proteção Civil da Autoridade Nacional de Emergência e Proteção Civil Portuguesa, dos Corpos de Bombeiros Voluntários da Subregião das Beiras e Serra da Estrela e da Unidade de Emergência, Proteção e Socorro da Guarda Nacional Republicana. A comandar esta missão esteve David Lobato, comandante subregional do Médio Tejo, que já fez um balanço ontem no livro. Uma conversa gravada antes do meio-dia, quando a coluna de apoio de Proteção Civil Portuguesa ainda circulava em território espanhol, mas já de regresso a Portugal.
3: Na sexta-feira, ao final do dia, quando foi solicitado se havia a disponibilidade de estar, de comandar a força, depois no sábado foi feito efetivamente a convocatória, e sim, chegámos no sábado ao final do dia, iniciámos trabalhos na madrugada de sábado para domingo e tivemos em trabalhos até terça-feira ao final do dia. Sim, sempre sob a coordenação da Unidade Militar de Emergência, portanto em Espanha com o nível 3 é um comando operativo, como eles chamam, passa a ser da Unidade Militar de Emergência, e estivemos sempre sobre a alçada da UME.
1: Estamos a falar em combater incêndios. Comandante, a Espanha é ao lado de Portugal, mas estamos a falar de incêndios daqueles que nós temos em Portugal, ou estes foram mais violentos, atendendo também às condições climatéricas, a onda de calor que teima em não sair de Espanha e França?
3: Não, os incêndios em Espanha têm as suas características, pelo aquilo que é o seu combustível, a sua orografia. Este aqui não fugiu muito àquilo que nós temos muitas vezes também em Portugal, mas sim, estamos a falar de um incêndio que em 4 dias consumiu, a 5 dias consumiu quase 70 mil hectares, portanto temos aqui um incêndio que teve uma progressão muito, muito, muito violenta, com populações como nós temos, portanto a diferença não será assim tão grande. Agora são situações de evacuações que foram feitas massivas de muitas, muitas populações.
1: Essa talvez tenha sido a maior diferença do lado de cá, quando nós ligávamos a televisão, ouvir falar em evacuações ou deslocações de 60 mil pessoas, é efetivamente uma realidade diferente da portuguesa.
3: Claro que sim. Estamos a falar de um país 4 vezes maior do que Portugal, com uma extensão muito maior, com muito mais população. Portanto, os problemas, como nós costumamos dizer, e o Jerónimo já ouviu dizer, onde temos pessoas, temos problemas. Temos mais pessoas, temos mais problemas. Portanto, efetivamente, aqui uma das grandes dificuldades logicamente é essa, mas as pessoas muito ordeiras, naquilo que eram as ordens, é lógico que ficavam, algumas não queriam sair, mas acatavam facilmente as ordens das autoridades espanholas e foram facilitando o trabalho de todos. Efetivamente foram facilitando o trabalho de todos, e agora no dia de hoje já se encontram a retornar a maior parte às suas habitações. Portanto, deixámos aquilo que era o nosso incêndio, portanto, aquilo que eram os nossos 2 setores, ficaram extintos, portanto em vigilância só, e é isso. E portanto foi
1: missão cumprida.
3: 5 dias de missão cumprida, com muito orgulho. Vimos representar Portugal, mas também darmos uma ajuda a alguém que também, quando nós precisamos, está sempre disponível para nos vir ajudar. E portanto acho que isso vai ser um novo normal, como nós temos dito, um novo normal que vai começar a acontecer, porque efetivamente também têm as mesmas condicionantes do que nós, o clima não difere assim tanto, apesar de termos se calhar um bocadinho mais temperatura, e nós na nossa costa não temos tanta temperatura, mas sim, será uma situação que não tenho dúvidas que não foi a última, não será a última, e portanto estamos cá com esse sentido de orgulho de dever cumprido.
1: Comandante, eu tive a oportunidade de ver uma entrevista que o comandante deu a um dos canais de televisão de Espanha, quando lhe foi perguntada esta deslocação da Força Portuguesa para a Espanha, que acaba por ser retribuir aquilo que Espanha já fez com Portugal ao longo dos anos. Ainda em Vozela, há 15 dias, também tivemos uma unidade da Unidade Militar de Emergência Espanhola a combater um incêndio em Vozela. A população, nesta ligação direta com os bombeiros, a Proteção Civil e a GNR portuguesa, sentiram isso, esse agradecimento, houve esse, enfim, reconhecimento por parte da população de ver que os nossos vizinhos estão aqui a ajudar-nos?
3: Sim, sem dúvida. nas redes sociais, não sei se geralmente tem acompanhado, mas nós depois, como estamos do lado de cá, vai-nos aparecendo muitas coisas nas redes sociais. Foi assim uma praga no sentido de imagens das nossas imagens a chegar, das imagens de nós não a combater, porque não havia, e aí também faço aqui um elogio às autoridades, porque não havia imagens de fogo como nós vemos na nossa televisão. Já confidenciámos isso, já falámos os dois muitas vezes sobre, exato, isso. Não havia imagem de fogo, não havia imagem de estarmos a combater. E ontem a primeira coisa, numa entrevista que dei à SIC, a primeira coisa que apareceu foi um jornalista em cima das chamas, literalmente em cima das chamas, e os bombeiros a chegar e as pessoas não saíam do mesmo sítio. Portanto, tem aqui uma cultura completamente diferente, mas sim, as pessoas dão um agradecimento, um orgulho, mesmo na cerimónia de agora final, com o delegado do governo, com o comandante da Unidade Militar de Emergência, com o presidente da província de Ávila, o agradecimento foi extremo, de coração mesmo.
1: Como comandante desta força, missão cumprida, sem problemas, sem feridos, sem incidentes, é sempre de louvar.
3: Sim, o primeiro objetivo sempre é vamos todos e vimos todos, e sem com o mínimo de acidentes. Não tivemos qualquer constrangimento, a não ser uma avaria, mas avarias normais mecânicas de alguns dos veículos, estamos a falar de muitos quilómetros, mas normais, resolvidas também, mas sim, um orgulho enorme, um sentimento de missão cumprida, e estamos todos a caminho de Portugal e esperamos chegar todos da mesma forma como saímos daqui.
1: Durante a missão, os operacionais portugueses foram integrados no dispositivo espanhol de combate a incêndios rurais, trabalhando em estreita articulação com as autoridades locais na proteção de pessoas, bens e património natural. Já a missão portuguesa destacada para a França também está prestes a terminar, estando o seu regresso previsto para esta quinta-feira, dia 30 de julho. A prevenção continua a ser a principal aposta do Regimento de Apoio Militar de Emergência durante a fase mais crítica da campanha de incêndios florestais. Numa entrevista à Antena Livre, à margem de uma cerimónia de juramento de bandeira, o comandante do Regimento de Apoio Militar de Emergência, Coronel Ciborra Leitão, fez um balanço da operação deste verão. O comandante fez questão de sublinhar que as patrulhas que estiveram no terreno não se limitam à vigilância do território. Ciborra Leitão admite que o esforço durante os próximos dois meses vai continuar centrado na prevenção. Para além dos militares já empenhados no terreno, o Exército mantém também disponível um conjunto de capacidades que podem ser ativadas conforme as necessidades da Autoridade Nacional de Emergência e Proteção Civil.
4: O Exército, aqui o COAM, nós efetuamos, é o Centro de Operações da Apoio Militar de Emergência, efetuamos a monitorização e o controle de todas as forças mais, claro, nesse período. Começámos a 4 de maio, em apoio aos municípios, território nacional. Depois, a 20 de maio, começámos em apoio à GNR, também, com 10 patrulhas, para depois até oscilar. Hoje em dia, estamos a dar 3, já faço o resumo do dia de hoje. Aos municípios, ao ICNF, começámos a 1 de junho, okay, com 16 patrulhas. Ainda tem sido 16 patrulhas diariamente. Ao nível de patrulhamentos, posso resumir que houve um grande acréscimo, okay, na patrulha em apoio à GNR. Ao nível do ICNF mantemos ali as 16, o ano passado também. Ao nível dos municípios é 9-10, é 9 no território, no continente, mais uma na Madeira, na região autónoma da Madeira. E tem-se mantido, comparativamente com 2025, mais ou menos o mesmo número de patrulhas.
1: Comandante, quando se fala aqui nas patrulhas, para que se perceba, estamos a falar de patrulhas que fazem vigilância e prevenção e que falam sobre isso com as populações,
4: sim,
1: locais.
4: Sim, sim. O objetivo das patrulhas é mesmo, em pelotões, tivemos mais um pelotão em Santo Tirso, foi no dia seguinte, também em Santo Tirso tivemos lá, foi um esforço significativo para a proteção das populações, para apoio ao combate aos incêndios. Isso no âmbito do ataque também. Ainda a nível de apoios, tivemos aqui neste regimento tivemos totalizaram 247 bombeiros que ficaram aqui em pré-posicionamento. Tivemos 2 dias de 50 e depois mais tranches de 32 bombeiros que ficaram aqui pré-posicionados. Pronto, também demos esse apoio que designamos por alojamento regimental. De grosso modo, este foi o trabalho que efetuámos, que o Exército como um todo efetuou, não, e no
1: outra complexidade de forças, mas não havendo alertas ativos, que empenhamentos é que estão a ter?
4: Hoje está implementado, desde dia 22 à meia-noite e 1, o estado de alerta azul. Isso é muito, vem do escalão superior, vem da NPC, SECOM, o Mando Conjunto para as Operações Militares, CFT, e chegamos aqui. Estamos com um grau de prontidão de 24 horas. O que não é válido é que temos forças no terreno. Ao dia de hoje, temos o pelotão que foi ontem para a região do Alijó, okay, para rescaldo, cerca de 19 militares. Temos 28 patrulhas no 27 no território nacional, mais uma na região autónoma na Madeira. Em apoio à NPC, à GNR e CNF e protocolos municipais. Temos também 5 destacamentos de engenharia, estamos a ver se lembrava, em apoio ao CIPO, que como estamos a ver...
1: Continua no CIPO.
4: Não, recomeçou. Recomeçou, passou agora. A dia 2, recomeçou a dia 20 e agora estamos aqui num equilíbrio. Começámos com 5 destacamentos. Ontem já terminaram os trabalhos numa das áreas. As áreas já tinha dito, Leiria, Pombal, Caldas da Rainha e Sertã. E temos 5 destacamentos de engenharia no terreno. Ou seja, ao dia 2 temos cerca de 100 militares no terreno. 19 do pelotão, posso mais ou menos especificar. As patrulhas, 28 vezes 2 é cerca de 60, 80, e mais cerca os 5 destacamentos, 4 militares, também mais 20, temos cerca de 100 militares hoje no terreno. Na prevenção,
1: claro.
4: No apoio ao rescaldo, fundamentalmente.
1: Este é o dispositivo que é mantido para o mês de agosto e para o mês de setembro, portanto, nesta área, desde que não existam situações complexas que obrigam um envolvimento de mais meios, este é, grosso modo, o dispositivo que vai estar disponível nesta fase delta em operações.
4: Sim, eu julgo que o mês de agosto e setembro, queria levantar o véu, eu julgo que o nosso esforço vai se manter na prevenção. Eu acho que é a prevenção ao nível de patrulhamentos. O patrulhamento, eu julgo que sim, vai ser intenso. Não vamos baixar, como já disse, a nível da GNR, já quase que fizemos, ainda faltam 100 o valor do ano passado. Foi um acréscimo muito significativo. Vai ser um esforço na prevenção. Vai ser um esforço também, julgo eu, no CIPO. O CIPO foi constituído fundamentalmente para
1: a zona da Cristo,
4: a zona de Leiria, Caldas, para ver se conseguisse limpar a todo o custo, se a engenharia militar se conseguir ser ali em prego. Pronto, vamos fazer um esforço aí também, de certeza, no CIPO. E depois temos que estar em prontidão, vai ser agosto e setembro, com os nossos pelotões, os destacamentos de engenharia, que são os músculos mesmo para o apoio ao combate. É uma arma fundamental. Vamos estar de prevenção. É o esforço, julgo eu.
1: Em toda a fase dela, ou seja, acaba por ser transversal.
4: E ainda a gente tem um PEC, um catálogo de forças, por assim dizer, que é constituído por a parte de comando e controle, a parte dos 3 pelotões de rescaldo e vigilância pós-incêndio, 3 destacamentos de engenharia, depois também temos um conjunto de módulos de apoio de serviços, assim posso designar, que é o módulo de alojamento, alimentação, de energia, banhos e latrinas, de motobombas. Alguns estão residentes aqui em permanência, outros vêm de outras unidades. Esse apoio de serviços, bem como também a capacidade de transporte com viaturas e de recuperação de viaturas, apoio sanitário. Temos esse conjunto de módulos, que é um catálogo de forças, que está disponível para a NPC durante a campanha de verão. Pois é aplicado ou não, consoante as necessidades.
1: Um nível de prontidão de 24 horas, 48...
4: A prontidão é que a Autoridade Nacional de Proteção Civil disserem. Eles dizem, já tivemos em imediato.
1: Sim, sim.
4: Já tivemos, na onda de calor, tivemos aqui neste quartel os módulos de, como falei na memória, alimentação, alojamento e motobomba. Os militares ficaram aqui, porque é imediato, é prontos para sair.
1: Portanto, aí tem a ver com a prontidão ativada pela Proteção Civil para todos,
4: sim,
1: os meios.
4: Sim,
1: para,
4: sim,
1: todos,
4: sim,
1: os meios.
4: E nós cumprimos. Depois, se for preciso crescer, é uma questão de avaliar, isso tem que ir ao comando das forças
1: terrestres. Aí já há outro envolvimento.
4: Para ver se é preciso crescer. Agora, este PEC de forças do Exército está disponível para a campanha de verão e o CFT disponibilizou-se, assim posso dizer, ao Comando Conjunto das Operações Militares e à NPC para utilizar. Ou seja, o foco de agosto e setembro, e quando terminar, há de ser nisso. É na prevenção, no CIPO e também nos músculos, dos pelotões dos destacamentos de engenharia, todos estes módulos, para, se for necessário, serem empregos.
1: O nível de prontidão depende sempre do que for determinado pela Proteção Civil, explicou o Coronel Ciborro Leitão, recordando, durante a recente onda de calor, alguns dos módulos de Proteção Civil estiveram de prevenção nas instalações do regimento em Abrantes para poderem ser projetados de imediato para qualquer ponto do território nacional, caso existisse necessidade. O Comando Distrital de Santarém da Polícia de Segurança Pública apreendeu 35 armas de fogo, 4 armas brancas e diversas munições no âmbito de uma investigação por ameaça agravada desenvolvida pela Esquadra do Entroncamento da Divisão Policial de Tomar e com apoio do Núcleo de Armas e Explosivos. Em comunicado, o PSP refere que a operação decorreu durante a última semana e resultou da realização de buscas domiciliárias e não domiciliárias, permitindo a apreensão de um significativo arsenal composto por 35 armas de fogo, 4 armas brancas e munições e cartuchos de vários calibres. No decurso da investigação, os investigadores apuraram ainda que algumas das armas estavam relacionadas com o processo e se encontravam fora do território nacional. Através da cooperação com as autoridades espanholas, foi possível localizar e apreender mais 2 armas de fogo em Espanha. A Federação Portuguesa de Futebol se admite reagir nas próximas horas às declarações atribuídas ao seu presidente Pedro Proença sobre a qualidade dos árbitros portugueses. A informação surge na sequência da disseminação em redes sociais de declarações de há 2 anos atribuídas a Pedro Proença, em que o então presidente da Liga Portuguesa de Futebol tece alegadamente comentários depreciativos sobre árbitros de futebol profissional. A Associação Portuguesa dos Árbitros de Futebol, a APAF, que em comunicado publicado no Facebook manifesta surpresa e preocupação perante as declarações em causa, já pediu a Proença que esclareça de forma clara o contexto, o conteúdo e o motivo dos supostos comentários. A Associação exige respeito pelos árbitros e por tudo aquilo que têm feito em benefício do prestígio do futebol português. Como referido, fonte da Federação Portuguesa de Futebol disse esta terça-feira que a Federação poderá reagir nas próximas horas. Entretanto, já se sabe que o encontro entre o Futebol Clube do Porto e o Torriense da Supertaça Cândido de Oliveira vai ser arbitrado por André Narciso. O Conselho de Arbitragem escolheu o árbitro da Associação de Futebol de Setúbal, que vai ser assistido por Vasco Marques e André Botelho, enquanto David Silva será o quarto árbitro. No VAR vai estar Luís Ferreira. O Porto-Torriense entram em campo no sábado às 20h15 para disputar o primeiro título da temporada. O jogo vai acontecer no Estádio Cidade de Coimbra. E agora a opinião às quartas-feiras com a voz e assinatura de André Gácio.
5: Olá a todos. Há momentos no ano que nos convidam inevitavelmente a olhar para trás. Este é um desses momentos. Chegámos ao fim de mais um ano de crónicas na Antena Livre, um espaço onde semana após semana tivemos o privilégio de parar por instantes o ritmo acelerado dos dias para pensar, recordar, questionar e sobretudo partilhar. Ao longo destes meses falámos de pessoas e de lugares, de memórias e de futuro, desafios e de esperança e daquilo que faz a vida acontecer. Cada crónica foi uma conversa aberta com quem nos escuta, uma oportunidade para transformar palavras em companhia e ideias em reflexão. A rádio tem essa magia única. Não precisa de imagens para criar proximidade. Basta uma voz, um silêncio no momento certo e a disponibilidade de quem está do outro lado para ouvir. É essa a ligação invisível que dá sentido a este espaço e que torna cada emissão especial. Este encerramento não é um ponto final, é apenas uma pausa. Como acontece em tantas etapas na vida, o verão convida-nos a descansar, a ganhar distância, a recolher novas histórias e novas inspirações. Porque escrever uma crónica é, acima de tudo, observar o mundo com curiosidade e regressar com algo que merece ser partilhado. Quero por isso agradecer à Antena Livre por continuar a acreditar neste espaço de liberdade e de reflexão e agradecer de forma muito especial a todos os ouvintes que ao longo deste ano nos acompanharam. A vossa fidelidade, as vossas mensagens e o simples facto de estarem desse lado são a maior motivação para continuar. Agora chega. Mas já com o pensamento voltado para setembro. O regresso traz sempre consigo o entusiasmo dos novos começos, a expectativa de novas conversas, novos temas e nova vontade de continuar a construir este encontro semanal. Encontramos-nos assim em setembro. Até lá, continue desse lado. Afinal, enquanto houver quem escute, haverá sempre histórias para contar. Boas férias.
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1: Para o final, a previsão do tempo para amanhã, céu pouco nublado ou limpo, com possibilidade de neblinas na faixa costeira ocidental, pequena descida da temperatura no interior do país e subida no Algarve. Temperaturas máximas previstas para esta quinta-feira, 23 graus para o Porto, 28 para Coimbra, 29 para Lisboa e Vila de Rei, 30 para Santarém, Tomar, Torres Novas e Vila Nova da Barquinha, 31 para Faro, Brandes Constância, entroncamento Mação e Cerdoal. Continuação de uma boa tarde.

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1: Olá, eu sou a Joana Ramos e estou consigo aqui nas noites da rádio até ao final do dia em radiotagido.pt. Obrigada por estar desse lado.
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1: Seja muito bem-vindo às noites da Rádio Tágide, em radiotágide.pt. Eu sou a Joana Ramos e tenho muito gosto em fazer-lhe companhia até à meia-noite. Fique por aí comigo, é bom saber que está ligado connosco.
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4: E assim caminhamos juntos nesta noite com muita música. É bom ter a sua companhia aí desse lado. Boa noite, seja muito bem-vinda à Tágido, a rádio dos bons velhos tempos.

0: 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Sabe que aqui, a qualquer instante, irá de certeza tocar aquela música de que tanto gosta e que já não ouvi há tanto tempo. 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Deixe-se ficar por aí. A mim também me sabe bem a sua companhia.
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1: Informação com o jornalista Jerónimo Belo Jorge.
2: O secretário-geral do Partido Socialista revelou que solicitou uma reunião ao primeiro-ministro para pedir esclarecimentos sobre a polémica com o ministro da Administração Interna, esperando ser recebido ainda esta semana. José Luís Carneiro falava aos jornalistas à entrada para uma reunião com o Núncio Apostólico em Portugal, na Embaixada da Santa Sé em Lisboa. Disse já ter formalizado o pedido ao primeiro-ministro Luís Montenegro e que aguarda resposta. O líder do Partido Socialista afirmou que quer ouvir esclarecimentos sobre todos os factos a envolver a polémica com o ministro Luís Neves e que essa é a posição do Partido Socialista desde sempre.
3: É evidente que faltam esclarecimentos e por isso mesmo tenho a intenção de me encontrar com o Sr. Primeiro-Ministro para lhe transmitir aquilo que entendo dever transmitir.
4: E esse encontro já foi feito?
3: Sim, já fiz esse pedido e aguardo para a resposta do Primeiro-Ministro.
5: Que tipo de esclarecimentos é que quero ouvir de Luís Neves?
3: Julgo todos, não sou eu apenas, eu julgo que a sociedade portuguesa quer ter esclarecimentos sobre todos os factos que são do conhecimento público e que exigem um cabal, como sempre disse desde a primeira hora, contrariamente àquilo que por vezes há quem procure insinuar, desde a primeira hora, como bem sabem, que exige esclarecimentos claros, inequívocos, sobre atitudes, comportamentos e decisões daquele que tem uma função da maior responsabilidade, que é o de tutelar as polícias, que têm precisamente por função aplicar e cuidar da aplicação da lei. Bom, eu, como digo, vou repetir. Desde a primeira hora que eu pedi esclarecimentos, já vão longos dias e esses esclarecimentos não aparecem. E há uma matéria que é especialmente sensível e tem que ver com, nomeadamente, o desaparecimento de um atrelado que tinha, digamos, matéria factual e prova fundamental para um dos crimes mais complexos, nomeadamente tráfico de droga. E, portanto, aquilo que exigirei ao Primeiro-Ministro é uma conversa que devo ter com o Primeiro-Ministro sobre as instituições democráticas, sobre a forma como as instituições democráticas estão ou não a salvaguardar valores fundamentais de transparência, de prestação de contas, de lisura e de sentido de probidade no desempenho das mais importantes funções no Estado. Pedi essa reunião, aguardo por essa reunião e direi ao Primeiro-Ministro aquilo que entendo e perguntar-lhe também aquilo que entendo perguntar e depois direi publicamente aquilo que devo dizer.
4: Espero ser recebida ainda esta semana.
3: Espero ser recebido esta semana, sim.
2: Carneiro disse ainda discordar da leitura de que o Partido Socialista tenha mudado de opinião em relação ao caso Luís Neves, argumentando que todos os socialistas sempre defenderam nem o silêncio, nem o julgamento público. A Comunidade Intermunicipal do Médio Tejo considera que a fase mais crítica da tempestade Cristina e das cheias foi ultrapassada, mas o seu presidente deixou o alerta que persiste em infraestruturas por recuperar, fragilidades nas telecomunicações e apoios insuficientes aos municípios. Jornalista Patrícia Seixas.
6: O presidente da Comunidade Intermunicipal do Médio Tejo, Manuel Jorge Valamatos, afirmou que a sub-região, que agrega 11 municípios do distrito de Santarém, entrou numa fase de recuperação e consolidação, considerando repostas as condições essenciais à vida das populações, embora subsistam intervenções prioritárias por concluir. O também presidente da Câmara de Abrantes afirmou que estamos numa fase de recuperação e consolidação dessa recuperação. Aquilo que era o essencial da vida da comunidade está, de uma forma geral, ultrapassado, referindo-se à reposição das habitações permanentes, abastecimento de água, energia e comunicações. A tempestade Cristine provocou, no final de janeiro, danos generalizados, cortes de energia e falhas nas comunicações, coincidindo com um período de precipitação intensa e cheias no Tejo, que agravaram os prejuízos em vários concelhos do Médio Tejo. Segundo o presidente da Comunidade Intermunicipal, os maiores impactos da tempestade verificaram-se em Orém, Ferreira do Zezer e Tomar, enquanto as cheias atingiram sobretudo os municípios ribeirinhos do Médio Tejo, designadamente Abrantes, Constância, Mação e Vila Nova da Barquinha. 6 meses depois, o principal constrangimento continua a verificar-se na recuperação da rede viária, sobretudo em estradas municipais, em algumas vias nacionais, ainda por intervencionar, além de pontões e taludes danificados.
2: Segundo o presidente da Comunidade Intermunicipal do Médio Tejo, continua ainda a faltar mecanismos financeiros para apoiar a recuperação integral dos municípios.

0: prédios e das empresas mais afetadas no apoio à recuperação de habitações. As coisas aí correram bem. E é em Espanha e França que continuam a existir vários incêndios de grande dimensão. A Autoridade Nacional de Emergência e Proteção Civil concluiu a missão de apoio ao combate aos incêndios rurais na província espanhola de Ávila e indicou também que está a preparar o regresso da equipa portuguesa destacada para a França, encerrando assim as duas operações internacionais de assistência realizadas no âmbito dos mecanismos de cooperação europeia com a França e bilateral com a Espanha. A Força Operacional Conjunta de Espanha regressa a Portugal esta quarta-feira após 4 dias de operações na província de Ávila. A força foi mobilizada a 25 de julho na sequência de um pedido de apoio apresentado pelas autoridades espanholas ao abrigo do protocolo de ajuda mútua em matéria de proteção civil existente entre Portugal e Espanha. Coordenada pela Autoridade Nacional de Emergência e Proteção Civil, a FOCON integrou 128 operacionais provenientes da estrutura de comando e Força Especial de Proteção Civil da Autoridade Nacional de Emergência e Proteção Civil Portuguesa, dos Corpos de Bombeiros Voluntários da Sub-região das Beiras e Serra da Estrela e da Unidade de Emergência, Proteção e Socorro da Guarda Nacional Republicana. A comandar esta missão esteve David Lobato, comandante sub-regional do Médio Tejo, que já fez um balanço à Antena Livre. Uma conversa gravada antes do meio-dia, quando a coluna de apoio de Proteção Civil Portuguesa ainda circulava em território espanhol, mas já de regresso a Portugal.
1: Na sexta-feira, ao final do dia, quando foi solicitado se havia a disponibilidade de comandar a força, depois no sábado foi feito efetivamente a convocatória e sim, chegámos no sábado ao final do dia, iniciámos trabalhos na madrugada de sábado para domingo e tivemos em trabalhos até terça-feira ao final do dia. Sim, sempre sob a coordenação da Unidade Militar de Emergência, portanto em Espanha com o nível 3, um comando operativo, como eles chamam, passa a ser da Unidade Militar de Emergência e estivemos sempre sobre a alçada da UME.
0: Já a missão portuguesa destacada para a França também está prestes a terminar, estando o seu regresso previsto para esta quinta-feira, dia 30 de julho. O Comando Distrital de Santarém da Polícia de Segurança Pública apreendeu 35 armas de fogo, 4 armas brancas e diversas munições no âmbito de uma investigação por ameaça agravada desenvolvida pela Esquadra do Entroncamento da Divisão Policial de Tomar e com apoio do Núcleo de Armas e Explosivos. Em comunicado, o PSP refere que a operação decorreu durante a última semana e resultou da realização de buscas domiciliárias e não domiciliárias, permitindo a apreensão de um significativo arsenal composto por 35 armas de fogo, 4 armas brancas e munições e cartuchos de vários calibres. No decurso da investigação, os investigadores apuraram ainda que algumas das armas estavam relacionadas com o processo e se encontravam fora do território nacional. Através da cooperação com as autoridades espanholas, foi possível localizar e apreender mais 2 armas de fogo em Espanha. O tempo para esta quinta-feira saiu pouco nublado ao limpo, com descida da temperatura no interior de Portugal, mas subida na região do Algarve. As máximas previstas para a região apontam a 29 graus em Vila de Rei, 30 em Santarém, Tomar, Torres Novas e Barquinha, 31 em Abrantes, Constância, Entroncamento, Mação e Sardual. É tudo quanto a notícias, continuação de uma ótima noite e já sabe, fique por aí que fica bem.

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0: Um dos maiores prazeres que tenho é poder levar até si as grandes músicas de todos os tempos que só a Taji lhe dá a ouvir. E eu sei que também gosta, por isso fique por aí. Boa noite, seja muito bem-vinda à Taji, a rádio dos bons velhos tempos.
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4: E é ao sabor de grandes músicas que vamos andando aqui nesta noite, aqui na emissão da Tágide, em radiotágide.pt. Tenham uma ótima noite e obrigada por estar desse lado.

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0: Nas noites da Tagit só houve grandes recordações. Todos os dias até à meia-noite trago duas mãos cheias de boa música para recordarmos juntos. Muito boa noite.

0: Só na Tágio lhe damos a música que já não houve em mais lado nenhum. Eu escolhi um par delas para ouvirmos juntos no início de cada noite. Fique por aí para as recordarmos juntos. E depois da meia-noite pode continuar bem ligado ao longo da madrugada com o Luís Barbosa até às 4 da manhã. Depois das 4 chega o Aurélio Luís. E depois às 6 é a Helena Gomes quem lhe faz a melhor companhia. Às 9 o grande Carlos Aparício traz-lhe o 9 e picos para uma manhã bem animada. Vai ver que vai valer a pena estar ligado connosco.
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0: ouvintes nas noites da rádio, vamos ouvindo as músicas que nos marcaram a vida, que nos fazem recordar outros tempos, e isto só a Taji lhe dá a ouvir. Tenha uma boa noite.
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5: E que bom que é recordar grandes músicas, e o melhor ainda é recordá-las consigo. Boa noite, seja bem-vindo. Esta é a Tágide, a rádio dos bons velhos tempos. Vale a pena continuar bem ligado em radiotágide.pt a ouvir músicas assim.

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0: E é tão bom saber que está aí desse lado para ouvir todas as músicas que escolhi hoje. Espero que goste e seja muito bem-vindo.
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2: Entre as 20 e as 24 horas ofereço-lhe a minha companhia, a minha e a de grandes recordações e clássicos da música dos bons velhos tempos. Eu sou a Joana Ramos e tenho muito gosto em estar aqui na rádio e ter a sua companhia aí desse lado. Estamos ligados por um clique em radiotajid.pt.
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Espero que lhe saiba tão bem assim ouvir as músicas que trouxe para esta noite, como me sabe a mim passá-las e ouvi-las aqui deste lado. Foram escolhidas a dedo para lhe fazer a melhor companhia possível. Obrigada por estar desse lado. 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

Entre as 20 e as 24 horas, de segunda a sexta-feira, sou eu, Joana Ramos, quem lhe dá a ouvir as músicas da sua vida. Aqui na Tágide, a rádio dos bons velhos tempos. Seja muito bem-vindo, é muito bom saber que está por aí.

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6: Da meia-noite até às 4 da manhã, na rádio dos bons velhos tempos, passam todas as músicas da sua vida. Obrigado por estar aí comigo. Tenha uma excelente noite.

0: Boa noite, seja muito bem-vindo. Está a ouvir a Rádio Tágide, aquela que lhe dá a ouvir grandes recordações. Obrigado pela sua companhia nas madrugadas de rádio.
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0: E assim acontece nas madrugadas da Tágide, irmos lá atrás no tempo buscar grandes músicas. Eu diria até as melhores músicas de sempre. É aqui, na rádio dos bons velhos tempos, que pode ouvir todas as músicas da sua vida. Eu sou o Luís Barbosa e desejo-lhe uma noite fantástica na nossa companhia.
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2: Informação com o jornalista Jerónimo Belo Jorge.
3: O secretário-geral do Partido Socialista revelou que solicitou uma reunião ao primeiro-ministro para pedir esclarecimentos sobre a polémica com o ministro da Administração Interna, esperando ser recebido ainda esta semana. José Luís Carneiro falava aos jornalistas à entrada para uma reunião com o Núncio Apostólico em Portugal, na Embaixada da Santa Sé em Lisboa. Disse já ter formalizado o pedido ao primeiro-ministro Luís Montenegro e que aguarda resposta. O líder do Partido Socialista afirmou que quer ouvir esclarecimentos sobre todos os factos a envolver a polémica com o ministro Luís Neves, e que essa é a posição do Partido Socialista desde sempre.
4: É evidente que faltam esclarecimentos e por isso mesmo tenho a intenção de me encontrar com o Sr. Primeiro-Ministro para lhe transmitir aquilo que entendo dever transmitir-lhe.
5: E esse encontro já foi feito?
4: Sim, já fiz esse pedido e aguardo para a resposta do Primeiro-Ministro.
6: Que tipo de esclarecimentos eu quero ouvir de Luís Neves?
4: Julgo todos, não sou eu apenas, eu julgo que a sociedade portuguesa quer ter esclarecimentos sobre todos os factos que são do conhecimento público e que exigem um cabal, como sempre disse desde a primeira hora, contrariamente àquilo que por vezes há quem procure insinuar, desde a primeira hora, como bem sabem, que exige esclarecimentos claros, inequívocos, sobre atitudes, comportamentos e decisões daquele que tem uma função da maior responsabilidade, que é o de tutelar as polícias, que têm precisamente por função aplicar e cuidar da aplicação da lei. Bom, eu, como digo, vou repetir. Desde a primeira hora que eu pedi esclarecimentos, já vão longos dias e esses esclarecimentos não aparecem. E há uma matéria que é especialmente sensível e tem que ver com, nomeadamente, o desaparecimento de um atrelado que tinha, digamos, matéria factual e prova fundamental para um dos crimes mais complexos, nomeadamente tráfico de droga. E, portanto, aquilo que exigirei ao Primeiro-Ministro é uma conversa que devo ter com o Primeiro-Ministro sobre as instituições democráticas, sobre a forma como as instituições democráticas estão ou não a salvaguardar valores fundamentais.

0: Mas o seu presidente deixou o alerta que persistem infraestruturas por recuperar, fragilidades nas telecomunicações e apoios insuficientes aos municípios. Jornalista Patrícia Seixas.
1: O presidente da Comunidade Intermunicipal do Médio Tejo, Manuel Jorge Valamatos, afirmou que a sub-região, que agrega 11 municípios do distrito de Santarém, entrou numa fase de recuperação e consolidação, considerando repostas as condições essenciais à vida das populações, embora subsistam intervenções prioritárias por concluir. O também presidente da Câmara de Abrantes afirmou que estamos numa fase de recuperação e consolidação dessa recuperação. Aquilo que era o essencial da vida da comunidade está, de uma forma geral, ultrapassado, referindo-se à reposição das habitações permanentes, abastecimento de água, energia e comunicações. A tempestade Christine provocou, no final de janeiro, danos generalizados, cortes de energia e falhas nas comunicações, coincidindo com um período de precipitação intensa e cheias no Tejo, que agravaram os prejuízos em vários concelhos do Médio Tejo. Segundo o presidente da Comunidade Intermunicipal, os maiores impactos da tempestade verificaram-se em Orém, Ferreira do Zezer e Tomar, enquanto as cheias atingiram sobretudo os municípios ribeirinhos do Médio Tejo, designadamente Abrantes, Constância, Mação e Vila Nova da Barquinha. Seis meses depois, o principal constrangimento continua a verificar-se na recuperação da rede viária, sobretudo em estradas municipais, em algumas vias nacionais, ainda por intervencionar, além de pontões e taludes danificados.
0: Segundo o presidente da Comunidade Intermunicipal do Médio Tejo, continua ainda a faltar mecanismos financeiros para apoiar a recuperação integral dos municípios e das empresas mais afetadas no apoio à recuperação de habitações. As coisas aí correram bem. E é em Espanha e França que continuam a existir vários incêndios de grande dimensão. A Autoridade Nacional de Emergência e Proteção Civil concluiu a missão de apoio ao combate aos incêndios rurais na província espanhola de Ávila e indicou também que está a preparar o regresso da equipa portuguesa destacada para a França, encerrando assim as duas operações internacionais de assistência realizadas no âmbito dos mecanismos de cooperação europeia com a França e bilateral com a Espanha. A Força Operacional Conjunta de Espanha regressa a Portugal esta quarta-feira, após quatro dias de operações na província de Ávila. A força foi mobilizada a 25 de julho, na sequência de um pedido de apoio apresentado pelas autoridades espanholas ao abrigo do protocolo de ajuda mútua em matéria de proteção civil existente entre Portugal e Espanha. Coordenada pela Autoridade Nacional de Emergência e Proteção Civil, a FOCON, integrou 128 operacionais provenientes da estrutura de comando e Força Especial de Proteção Civil da Autoridade Nacional de Emergência e Proteção Civil Portuguesa, dos Corpos de Bombeiros Voluntários da Sub-região das Beiras e Serra da Estrela e da Unidade de Emergência, Proteção e Socorro da Guarda Nacional Republicana. A comandar esta missão esteve David Lobato, comandante sub-regional do Médio Tejo, que já fez um balanço à Antena Livre. Uma conversa gravada antes do meio-dia, quando a coluna de apoio de Proteção Civil Portuguesa ainda circulava em território espanhol, mas já de regresso a Portugal.
2: Na sexta-feira, ao final do dia, quando foi solicitado se havia a disponibilidade de estar, de comandar a força, depois no sábado foi feito efetivamente a convocatória e sim, nós chegámos no sábado ao final do dia, iniciámos trabalhos na madrugada de sábado para domingo e tivemos em trabalhos até terça-feira ao final do dia. Sim, sempre sob a coordenação da Unidade Militar de Emergência, portanto em Espanha com o nível 3, um comando operativo, como eles chamam, passa a ser da Unidade Militar de Emergência e estivemos sempre sobre a alçada da UME.
0: Já a missão portuguesa destacada para a França também está prestes a terminar, estando o seu regresso previsto para esta quinta-feira, dia 30 de julho. O Comando Distrital de Santarém da Polícia de Segurança Pública apreendeu 35 armas de fogo, 4 armas brancas e diversas munições no âmbito de uma investigação por ameaça agravada desenvolvida pela Esquadra do Entroncamento da Divisão Policial de Tomar e com apoio do Núcleo de Armas e Explosivos. Em comunicado, o PSP refere que a operação decorreu durante a última semana e resultou da realização de buscas domiciliárias e não domiciliárias, permitindo a apreensão de um significativo arsenal composto por 35 armas de fogo, 4 armas brancas e munições e cartuchos de vários calibres. No decurso da investigação, os investigadores apuraram ainda que algumas das armas estavam relacionadas com o processo e se encontravam fora do território nacional. Através da cooperação com as autoridades espanholas, foi possível localizar e apreender mais 2 armas de fogo em Espanha. O tempo para esta quinta-feira saiu pouco nublado ao limpo, com descida da temperatura no interior de Portugal, mas subida na região do Algarve. As máximas previstas

0: Vistas para a região apontam 29 graus em Vila de Rei, 30 em Santarém, Tomar, Torres Novas e Barquinha, 31 em Abrantes, Constância, Entroncamento, Mação e Sardual. É tudo quanto a notícias, continuação de uma ótima noite e já sabe, fique por aí que fica bem.
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0: Olá, eu sou o Luís Barbosa e estou consigo aqui nas madrugadas da rádio até às 4 da manhã em radiotagite.pt. Boa noite, faça-me companhia aí desse lado.
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Só na tarde lhe damos a ouvir músicas que já não ouvem mais lado nenhum. Eu escolhi um par delas para ouvirmos esta noite. Fico por aí para as recordarmos juntos.

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4: Boa noite. Seja bem-vindo às madrugadas da rádio em radiotagide.pt. Eu sou o Luís Barbosa e tenho muito gosto em fazer-lhe companhia até às 4 da manhã. Fique por aí comigo.